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0: 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E a hora certa, 12:50. 107.1, muito mais música. 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
2: 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E a hora certa. 1:09.

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0: 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E a hora certa.
1: 3:10.
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2: 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E a hora certa.
3: 4:29.

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0: 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Deus criou o homem e disse: vai, serás o dono dessa terra, e entre todos os animais serás o superior. E dente a ferra, agarre-se na paz e no amor, e viverás o tempo que eu lhe dou, 30 anos, feliz, amando-se assim você quiser. O homem ouviu e se aquietou. Nessa mesma hora, Deus fez também o burro, o cão e o macaco. E para esses três também falou e explicou a cada um deles a vida que cada um ia levar. Só que para eles, Deus deu só 50 anos. E os três achou de refugar, não quiseram. E o burro, respondendo pelos três, falou: senhor, 50 anos é muito sacrifício para tão ingrato serviço. Dá só 30 para nós, está muito bom. Foi nessa hora que o homem, pedindo a palavra a Deus, achou de argumentar: meu Deus, 20 anos que o burro não quis, 20 que o cão enjeitou, mais 20 que o macaco achou de não querer, dá tudo isso aí só pra mim, ué. Porque, enfim, 30 anos é muito pouco pro rei dos animais. Então, o que é que o senhor me diz? Deus pensou, pensou, pensou e arrematou: tá muito bom, será assim, se assim você quiser, mas com uma condição: sua vida não será só o seu destino, mas será também o destino do burro, do cão e do macaco. E foi assim que ficou. Aos 30 anos, o homem é forte, desassombrado, corajoso, vence tudo e é dominador. É homem. Até os 50, trabalha para sustentar a família. Trabalha e carrega os fardos pesados da vida. É burro. Aos 70, vigia a família. Deve só para ela, pensa só nela. É o companheiro, fiel e amigo. Mas sem muita força para mandar, obedece. É o cão. Quando tem 90 anos, já velho, encurvado, enrugado, estragado, cansado, vive só nos cantos a espiar. O pessoal ri do jeito que ele come, se lambuza, ri da sua caduquice, incomoda os outros, a sua rabugice. É um trapo, é um brinquedo, é um caco. E vive só das lembranças. Vira assim agora o palhaço das crianças. E é aí que o homem é o macaco.
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1: 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E a hora certa, 5:01.

0: som aí, se ajeita no banco e vem com a gente porque a viagem tá só começando. No comando, eu mesmo, Fernando Riquetti. Brasil Caminhoneiro já tá na estrada. Paulinho, vamos pregar o rei? Acelerar o carrão, Brasil Caminhoneiro tá começando. Turma, vamos falar sobre o circo? Essa arte que encanta crianças e adultos e que surgiu no Brasil no século XIX, com as famílias vindas da Europa. Os ciganos, também vindos da Europa, apresentavam-se ao público demonstrando habilidades como a doma de ursos, de cavalos e também o ilusionismo. O nosso repórter Francisco Garonce esteve num grande circo aqui no Brasil e que já está, ó, na quarta geração. É contigo, Garonce!
1: O circo faz parte da história de quase todas as crianças. E é no Picadeiro que as emoções tomam conta. É a hora que o coração bate mais forte, os olhinhos brilham quando o espetáculo vai começar.
0: O Garonce conversou com o Vilque Portugal. O moço é filho, neto e bisneto de atores circenses. É verdade, vamos ouvir.
1: Vilque, você tá nesse mundo desde que nasceu, né?
2: Desde que nasci.
1: Quando o circo tá se deslocando de um canto para outro, você assume o papel de caminhoneiro.
2: Eu, meu pai, né? Mais os meus dois tios.
1: Dessa vida de caminhoneiro, de ator circense, o que que você acha que é a parte mais interessante, mais importante?
2: É aprender tudo isso daí sem ter ido para uma faculdade ou para uma escola, porque você aprende na vida. E isso é o maior ensinamento, porque você aprende a ser um mecânico, um eletricista, um globista, um palhaço, na própria vida.
1: Como é que você trabalha na manutenção desse bruto aí antigo?
2: Aqui nós mandamos fazendo toda a manutenção dele, né? Quando vem algum mecânico de oficina, uma coisa mais séria, né? Mas vê que ele é todo sequinho, ele é todo chutinho. Aqui, ó, botamos essa peça aqui, botamos aquela outra dali, a bomba da direção, o setor lá atrás, fizemos a barra lá porque teve que aumentar, fizemos tudinho, nós aqui no circo mesmo.
1: Este circo chegou ao Brasil em 1938. Foi o primeiro a ser montado na inauguração da nova capital, Brasília, em 1960. Alguns famosos começaram aqui, como foi o caso de Dedé Santana, que depois integrou os Trapalhões.
0: A Isabela Moreira se encantou pelo circo quando ele passou por sua cidade. E ela tá por lá desde 2020.
1: Conta pra gente como é que foi essa história de você ter sido atraída pelo circo.
3: 2021, o circo teve lá no Recanto, morava lá no Recanto. E eu fui assistir um espetáculo e conheci as meninas, Yasmin e a Letícia. E comecei a vir pro circo todos os dias. E me apaixonei pelo circo.
1: Tudo o que se faz em uma apresentação circense deve encantar pela beleza ou pela sensação de risco. E isso a gente vê na apresentação do mágico, quando enfia espadas na sua assistente, ou até mesmo no trapezista, que se apresenta sem as redes de proteção. A percepção é de que há muito perigo, mas na realidade, isso só pode ser feito com absoluta segurança.
0: Quem também falou com o Garonce foi o Wallace Rocha.
1: Aqui no circo você desempenha vários papéis, a começar ao volante, porque a hora que precisa ir de uma cidade para outra, você vai lá conduzindo também. É mais um dos muitos caminhoneiros que tem aqui no circo. Agora, quais são os outros papéis que você faz aqui?
4: Ah, eu, no espetáculo, trapézio, faixa, né, que é o número que voa, né, que é o número do homem-pássaro, né, e também o Globo da Morte.
1: Opa, mas esse daí o cara tem que ser corajoso pra fazer, né?
4: Muito corajoso, o mais corajoso é o cara lá dentro com as motos girando.
1: É isso aí, turma, são os caminhoneiros do circo os responsáveis por levar tanta alegria e cultura pra diversos lugares.
0: E essa conversa não termina aqui, a gente continua junto nas redes sociais.
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0: Você que é carreteiro, você que é carreteira e está acompanhando o nosso bate-papo. Tá atento à manutenção do pino rei e do gavião? Eita, nós, olha, são peças que trabalham juntas e de fabricação muito específicas. Elas são responsáveis pela conexão da carreta com o cavalo mecânico e são fabricadas obedecendo rígidos critérios. E tem muito estradeiro que faz, entre aspas, gambiarra. Eita, nós, viu? Uma delas é soldar o pino rei e o gavião da quinta roda quando desgastam. O caminhoneiro Alencar responde se pode.
7: Não pode, né? Tem que trocar, né? Ah, porque não fica... A durabilidade dele não fica a mesma coisa, né? Você acaba comprometendo a estrutura do veículo, né? Do engate ali, não pode, não, de jeito nenhum.
0: Aplicar solda altera as características originais das peças, facilitando a quebra num momento de um esforço mais severo. Quem explica pra gente é o Odair Mendes, especialista no assunto.
8: Ele perde resistência, o que acarreta? Você trabalha, o pino-rei trabalha num conjunto, junto com os ajustes da quinta roda. Então se você solda um pino-rei, por exemplo, você pode ter um desgaste prematuro dos ajustes. Porque os dois foram feitos justamente para trabalharem em conjunto. Então, o tratamento térmico foi feito justamente para eles terem o desgaste igual, enfim. E quando você solda, você perde tudo isso.
0: Outro risco para as peças é a manutenção inadequada. As peças têm um desgaste natural e é preciso verificar constantemente se não há folgas. Os caminhoneiros Paulo e Lima falam a respeito.
9: Eu mesmo dou uma ajustada nela, né? De vez em quando ele tá preciso, eu dou uma olhada, ver se tá com folga, muita folga ou não.
10: Regularmente, a gente sempre de mês em mês é lavado, né? Lava o cavalo, carreta, engraxa.
0: Outro erro é girar a posição do pino rei para que o desgaste seja por igual. Ouço que o Wagner, que é gerente de uma fabricante de peças, fala sobre isso.
8: O ideal é que ele fique sempre na mesma posição, porque quando você vai girando ele, você vai acabando desgastando todas as regiões do pescoço da área de trabalho, né? E ele tem um desgaste máximo que a gente orienta, que é de 1,8 milímetros. Então, mais do que isso, ele já tem que ser descartado. E quando você vai girando, ele vai desgastando por igual em todas as regiões. E essa área total dele, que pode ser até no mínimo 49, ele vai ficar com uma área menor que isso. Por isso que não deve se girar o pino rei.
0: Por isso, motorista, faça a manutenção seguindo as orientações do fabricante. De todo modo, uma boa preservação do pino rei depende também de uma boa manutenção da quinta roda. E aqui vai um alerta. É preciso usar graxa adequada e de forma correta. Troque com frequência o produto, viu, gente? Principalmente se você está sempre aí, ó, pelo tapete caipira, desfilando pelas estradas de terra. Porque graxa suja vira uma lixa e desgasta as peças, ó, com muito mais rapidez. Já a graxa limpa, a graxa nova, lubrifica corretamente e prolonga a vida útil de todo o conjunto.
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0: Música pra turma estradeira.

0: quem não fez vai ficar na vontade.
1: Não fez, não faz mal.
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3: Turma, eu estive em Uberlândia, nas Minas Gerais, Triângulo Mineiro. E por lá, gente, tá muito forte a questão do agronegócio no transporte do palito doce, que é o transporte da cana de açúcar e também na mineração. E por lá, eu encontrei a Sandra Maria Silva. Ela é Master Drive. É aquela pessoa que dá instrução para a Omarada conseguir sempre o máximo de eficiência na operação do caminhão. E aí, vamos ouvir o papo?
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4: Sandrinha, quanto tempo você já tem de profissão, né? Desde que começou a tocar caminhão? E o que, que te qualificou? O que te levou a você passar conhecimento, passar instrução para essa turma toda aí? Foi uma mudança muito grande de paradigmas aí, né?
5: Foi bastante. O meu intuito foi levar conhecimento para as pessoas. Tudo aquilo que eu aprendi, eu quis passar para frente. Então é isso aí que eu acho que vale a pena bastante, é a gente aprender e passar para frente, para a gente multiplicar mais ainda nossos motoristas aí, qualificar todos eles.
4: Você começou trabalhando no rodoviário ou começou fazendo uma entrega urbana no início de carreira, Maria?
5: No início de carreira foi uma entrega urbana, sim. E mais para frente fui trabalhando na empresa de ônibus, sei, fazendo transporte de passageiros. E foi aonde que eu me identifiquei, gostei de conviver com pessoas. E foi aonde que eu me motivou a levar conhecimento para essas pessoas e ver que muita gente tem sim vocação. Quando a pessoa tem vocação, ela tem que procurar o que gosta.
4: Quer dizer, se mesmo que você tenha vocação, tenha gosto, né, gosta da profissão, mas hoje em dia, se o camarada não se qualificar, não buscar conhecimento, até mesmo para trabalhar com um caminhão desse aqui, vocacionado para fora de estrada, não consegue trabalhar, né?
5: Com certeza, porque hoje a tecnologia ela está muito avançada. A gente, para a gente trabalhar com um caminhão desse aqui, é como a gente estivesse trabalhando em um escritório, tá? Porque a gente está trabalhando com um computador, mas hoje é um olho na estrada, o outro no painel. Então o caminhão, ele falta falar, ele te fala tudo que você precisa fazer, tudo que você precisa para poder você dirigir, ele ter uma dirigibilidade melhor para você estar aí conduzindo ele da melhor maneira possível.
4: Vamos tentar voltar um pouquinho no tempo, Maria, do tempo que você trabalhava lá na entrega urbana, tá? Num veículo menor. Se te colocasse num caminhão como esse hoje, te transportasse tipo numa máquina do tempo, você ia conseguir dirigir um caminhão desse? Eu quero que você seja sincera.
5: Antes era totalmente diferente, mas eu sempre falo que a tecnologia a gente tem que andar lado a lado com ela. Então, assim, eu sempre tive essa curiosidade. Saiu sempre algo diferente, eu vou lá e eu aprendo. Porque é assim que tem que ser. Você tem que sempre se qualificar a cada dia. Sai uma tecnologia, você tem que embarcar juntamente com ela. Você tem que andar juntamente com a tecnologia para você sempre estar atualizado e poder dirigir uma máquina dessa com perfeição.
4: E isso vale para quem trabalha dentro de uma empresa e principalmente para o autônomo também, né?
5: Exatamente. Isso serve para todos os motoristas, porque todos são profissionais. Só precisa daquele empurrãozinho para ficar os tops do top.
3: É isso aí, gente. Olha, eu não canso de repetir. É preciso sempre buscar qualificação, se atualizar, senão, ó, você fica para trás, viu, parceiro?
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3: E agora, tem moda boa!

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3: Tá na estrada com um caminhão grande? Ah, tá com um caminhão médio? E você? Um pequeno? Ah, tá no carro de passeio. Você que começou aí de repente a estar no veículo e começou a ouvir aí um barulhinho diferenciado, né? Que você não tá muito acostumado com ele, fique atento, hein? Porque esse ruído aí que muitas vezes a gente não dá importância pode trazer uma grande dor de cabeça. É um ruidinho agora, daqui a pouco aumenta, aí depois pode cair uma roda ou qualquer outra coisa, viu? Se veio um ruído diferente daquilo que você não está acostumado com ele, opa, sinal amarelo, hein? Primeiro, fique atento para saber se o ruído está no seu veículo mesmo. Porque às vezes acontece, né, de você estar andando, né, tá na estrada, tá na cidade, e de repente vem se aproximando aí um outro veículo e você ouve aquele ruído. Já vai, ó, caçando no retrovisor, ver se tem alguém por perto, né? Se tem, fique atento se não é do outro. Se não tem ninguém por perto, com certeza é do seu veículo. E se tem ruído estranho, é bom dar uma paradinha e checar para ver o que está acontecendo. Porque se deixar, a coisa pode complicar. E isso causar acidentes. Com segurança, parceiro, olha, não se brinca. Então, fica atento.
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4: E vamos de música.
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2: O lado bom da estrada.
3: Há 15 anos sou caminhoneiro, moro em Mossoró. Fui vendo aí esses caminhão grande, fui me apaixonando e hoje minha vida é caminhão, viu? Família é tudo na vida. Eu, quando eu tô longe da família, toda noite eu tenho que ligar. E meu moleque é... Até hoje todo mundo aperreia, diz que ele vai ser caminhoneiro, porque quando ele vê um caminhão, não tem quem tire ele de dentro. E ele só tem 2 anos de idade.
4: Do bom da estrada.
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1: E por hoje é só, hora de liberar a canhota que os colegas estão chegando, ó, pra seguir na programação. Brasil Caminhoneiro é uma realização Cobran, Companhia Brasileira de Marketing. É, e a semana tá chegando ao fim. Mas não fica triste não, porque segunda-feira estamos de volta. Fiquem todos com Deus, bom final de semana, até segunda.
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0: 5:31.
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2: Olá, bom dia, bom giorno, bom dia, bom dia, bom dia a tutti quanti. Qui le vendre, hoje é sexta-feira. Desdoto del mese ormai, hein? 18 do mês já. E santi del giorno, santos do dia, São José de Cupertino, São Metódio de Olimpo e Santa Ricarda. Dia dos símbolos nacionais que ninguém respeita mais. Até pisar em cima da bandeira na eleição passada teve, gente, não? Então, lembra? Então, um desrespeito total aos símbolos nacionais. Dia da TV brasileira, grande coisa. Dia do perdão e início da Semana Nacional do Trânsito, até o dia 25/9. Primeira carta à comunidade de Corinto, capítulo 15, versículo 19. Se temos esperança em Cristo só para esta vida, somos as pessoas mais infelizes. Madeleine Debré escreveu: ser misericordioso não parece tarefa muito repousante. Estamos na lua quarto crescente, caminhando para a lua cheia.

E o Flamengo, hein? Tomou um susto, mas depois acalmou. Começou o jogo e depois saiu perdendo de 1-0. Defesa fraca, caminhando, sem velocidade.

As semifinais, né, da Libertadores já estão definidos, né? Os jogos do dia ontem. O Flamengo ganhou de 1 a 1, empatou 1 a 1, já tinha ganhado 2 a 0.

0: 5:37.
1: 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E o Flamengo jogou bem, não, de jeito nenhum. Atuações do Flamengo, Arrascaeta salvou a noite ruim, diz a manchete. De Jorginho, Paquetá e outros deus.

O que rola mesmo é muito dinheiro. O Flamengo garantiu a sua semifinal nessa noite, nessa coisa com 1-1, né, em cima do Independiente del Valle, né, Maracanã. Com a classificação, a equipe garantiu 22,3 milhões de dólares, ou seja, 11 milhões de reais só porque avançou para a semifinal. É muito dinheiro. Mas isso vai progressivamente, né? Até agora o Flamengo já faturou, os outros também, né? 40,85 milhões de reais. E na fase de chamada pela disputa do grupo, né? Quando conquistou 5 vitórias e ganhou mais de 8,7 milhões de reais. Afim paura.

0: Aqui nas montanhas, agora 5:45. Andiamo, andiamo avanti qua.
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0: A vaca foi pro brejo.

Andiamo. Quem decidiu o jogo ontem, né? Colocou 1-1. Aí tirou a pressão de cima. Foi o Arrascaeta, né? O Arrascaeta tem momentos assim brilhantes. 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

Depois de ajustar, faltando 15 dias para a eleição, 15, não, 20 dias para a eleição? É, 15 dias. O presidente prometeu caneta esmagrecedora do SUS agora, né? Depois de ajustar a Bolsa Família.

Aquele que canta de galo ali, mas não é, que é Gilmar Mendes, diz a Folha de São Paulo na coluna da Mônica Bergamo que Vorcaro se reuniu com Gilmar Mendes no STF e pediu apoio em causa bilionária. O encontro foi agendado com a ajuda do ex-cunhado do magistrado, contratado pelo ex-banqueiro por 500 mil mensais. O ministro, no entanto, rejeitou argumentos e votou contra a tese que obrigaria a União a indenizar empresas do setor sucroalcooleiro. Então, cunhado, né? Tudo certo, né? O Banco Master, presidido por Vorcaro, mantinha uma carteira de bilhões em crédito dessas empresas em forma de precatórios que poderiam, que perderiam o valor caso a corte não reconhecesse a validade, né, das ações indenizatórias movidas por elas contra a União. Na época do encontro, o ex-banqueiro mantinha um contrato de 500 mil mensais com o empresário Chiquinho Feitosa, então cunhado do Gilmar. Vai escutando. Chiquinho, que já foi deputado e senador pelo Ceará, fazia lobby em Brasília para o dono do Banco Master na área de educação. Ajudou o ex-banqueiro a marcar reunião, como mostra um diálogo do celular no Vorcaro. Você tem que começar uma relação direta com ele. É importante o futuro, aconselhava o empresário ao ex-banqueiro em um diálogo no dia 19 daquele mês. Em uma conversa com o secretário de gabinete do ministro para acertar o horário do encontro, Vorcaro escreveu: não sei quanto tempo o ministro terá, mas se for possível o roteiro abaixo, seria ótimo. Eu iria sozinho ao gabinete das 18h às 18h30 e de 18h30 às 19h. Entrariam duas pessoas para se juntarem à reunião. Uma delas era o ex-advogado geral da União, Bruno Bianco, que hoje milita a advocacia privada. Põe privada nisso, hein? A secretária respondeu: fizemos um encaixe para o senhor ministro, não tem todo esse tempo. Vorcaro então questionou: terei quantos minutos? A servidora respondeu: uns 15. A controvérsia de que até hoje envolve a União e a empresa tem origem no controle da estatal de preços do setor sucroalcooleiro décadas de 80 e 90. As ações que hoje tramitam no STF discutem se as usinas teriam direito à indenização.

0: 5:58.
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Rex? Frio, né, Rex? É, frio. Vai, vai, acorda toda a cachorrada. Vamos lá. Pessoal que tá tirando leite, bom dia. Mordaço e vaca, ele é bizonho, é? Sissi. Tchô, tchô, tchô, tchô. Namastu!

0: pela intercessão Nossa Senhora Aparecida, Jesus tome conta, a Virgem Maria tome conta de todo e cada um de nós. Pela força do Cristo que está vivendo na unidade de todos e cada um.
1: Dai-nos sempre nesta vida paz e amor do bom Jesus.
2: Ó Maria Santíssima, que em vossa imagem milagrosa de Aparecida espalhais inúmeros benefícios sobre o Brasil. Eu, embora indigno de pertencer ao número dos vossos servos, mas desejando participar dos benefícios da vossa misericórdia, prostrado a vossos pés, consagro-vos o entendimento, para que sempre pense no amor que mereceis. Consagro-vos a língua, para que sempre vos louve e propague a vossa devoção. Consagro-vos o coração, para que depois de Deus vos ame sobre todas as coisas. Recebei-nos, ó Rainha incomparável, no ditoso número dos vossos servos. Acolhei-nos debaixo da vossa proteção. Socorrei-nos em nossas necessidades espirituais e temporais, e sobretudo na hora da nossa morte. Abençoai-nos, ó Mãe Celestial, e com vossa poderosa intercessão, fortalecei-nos em nossa fraqueza, a fim de que, servindo-vos fielmente nesta vida, possamos louvar-vos, amar-vos e render-vos graças no céu, por toda a eternidade, assim seja. Pela intercessão de Nossa Senhora Aparecida, Rainha e Padroeira do Brasil, a bênção de Deus Onipotente, Pai, Filho e Espírito Santo, desça sobre vós e permaneça sempre. Amém.
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1: 6 e 8.

Bom dia, bom dia, bom dia, bom dia para você que está acordando agora, fazendo café. Então, hoje vendre, né? Hoje é sexta-feira, dia 18 de setembro. E Santi del Giorno, os santos do dia, né? São José de Copertino e São Metódio de Olimpo e Santa Ricarda. Dia dos símbolos nacionais, que é nada respeitado. É uma esculhambação, é, piso na bandeira, não tem respeito. Também dita a TV brasileira, que está numa fase muito complicada. Tomou partido, então ficou complicado. Dia do perdão e início da Semana Nacional de Trânsito. 1 Coríntios, capítulo 15, versículo 19, da folhinha do Sagrado Coração de Jesus. Se temos esperança em Cristo, só para esta vida, somos as pessoas mais infelizes. Madeleine Debray escreveu: ser misericordioso não parece tarefa muito repousante. Dia de penitência, sexta-feira, e a lua está em quarto crescente, caminhando para a lua cheia.

Andiamo qua. 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Bom dia, Chico. Eu queria ouvir Castelo do Sonho, Negro Solimões, e oferecer a todos os ouvintes da rádio. Reginaldo Vivendas. Tá bom, Reginaldo? Vamos achar aqui pra você. Aqui um monte de gente canta. Júnior, Melo, Emílio, Eduardo, Rio Negro, Solimões. Vai, solta. Vamos ver que bicho dá isso aqui. Vamos, demo, avante, igual. Oh, mas Jesus, que não lê qua, lê onde qua. Tudo finito. Finito qua. Santo Antônio, Miraculoso e Pai.

Agora vai. Vai. Ia. Não vai. Não vai, não vai, não vai. Mas por que que não vem qua? Mano.

Bom, o jogo de ontem ficou apertado depois que expulsou um jogador do Flamengo, né? Mas o Luizinho não estava jogando bem.

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0: 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Bom dia. Deixa eu atender aqui. Bom dia, eu sou José Luiz Alto Areinha. Gostaria de ouvir a música Gargantas de Ouro, Gabriel. Gargantas de Ouro.
1: Vem aí, Gargantas de Ouro.

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0: 6:26. 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

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Vamos à cotação? Vamos à cotação. Cotação, veja lá. O café baixou mais ainda. Abriu o mês, vamos lá, 1.603 e foi chutando para cima, para baixo. Ele abriu bem, 1.603. Aí foi para 1.567, 517, 501. 1513, 514, 495, baixou, 513, 488, 471 e ontem deu 1454. Porco, cara. Hein? Mas sim, qual é a razão para baixar assim? Muito café colhido recentemente, chegando no mercado, só pode. O Bebida Rio abriu o mês em 1.263 e ontem ele fechou em 1.149. Oh! Ah, tá bom. O Conilão abriu o mês em 963 e ontem ele fechou em 923, 40 conto menos. Então os preços ontem ficaram assim, magrinhos, magrinhos. 1.454, Bebida Dura. 1.149 Bebida Rio, 923 o Conilão. É. Vamos lá pro César, vamos lá. Couve. Hoje a gente tem que dar aquela desculpa porque tinha jogo do Flamengo, então o digitador ele erra lá de vez em quando, sabe? É. Ele não é torcedor do Flamengo, não. Ele fica secando o Flamengo. Pior. Aí ele já é que erra tudo. Vamos lá, couve, 4,55. Couve chinesa, 1,33, subindo. Couve flor branca graúda, aquelas 8 unidades, 30 a 32, subindo. Melhorou bem o preço. 30 a 32, preço médio 31. Espinafre deu R$ 4,00, fraco. Hortelã deu R$ 9,09, estável. Mostarda, 3,57. Mínimo e máximo estável também é o repolho híbrido. Repolho fronho, vamos lá. 78 centavos a 93 centavos. Fraco mesmo, hein? Muito repolho, pouca demanda. O repolho roxo, 1,53 a 1,66, preço médio 1,59, fraco também. Rúcula, 8,33, subindo. Salsa, 5,88 estável. Salsão, R$ 6,00, fraco, para baixo. Serralha, 4,55 estável. Taioba, 7,14 também estável. Abóbora jacaré madura, 1,78, fraco. Abóbora maranhão, 2,17, subindo. Abóbora japonesa, 1,97, caindo. Pimentão amarelo, R$ 8,06, subindo.
7,86 a 8,27 no preço médio 8,06 no pimentão amarelo e vermelho. R$ 8,06 o preço médio. Tomate cereja, 5,75 subindo. Italiano, 7,50. Caiu até um pouquinho, mas preço muito bom. E o nosso aqui? Nosso tá numa maravilha. Isso é gol do Flamengo. R$ 6,33 a R$ 7 o quilo do tomate. Caiu um pouquinho, mas muito bom. R$ 6,33 a R$ 7. Vamos lá, vagem rasteira, R$ 10,37, mas a que conta é a macarrão que vende mesmo, R$ 3,86, fraco a macarrão, R$ 3,86 a R$ 3,86, preço médio R$ 3,86, né? Mandioca do Nene, vamos lá, conhecido como aipim, também não tá com aquela animação, né? Torcendo contra o Flamengo, deu no que deu aí. R$ 2,50 a R$ 2,92, preço médio do aipim extra, também assim conhecido, R$ 2,71. Alho brasileiro 5/6, R$ 16. Que tá subindo é o chinês. O pessoal compra assim, em vez de comprar, compra o nacional. Nosso cheiroso, não é bonito, só que os dentão bonito, como o chinês. Mas não tem gosto de nada, mas então vamos lá. Quanto que tá o chinês? O chinês subiu e está subindo. R$ 21,33 a R$ 21,67, o nosso R$ 21,50. O nosso está R$ 16. Lá no Ceasa, bem bonitinho. Certo? Batata lisa, Agatha, R$ 4,70, fraco. E a batata lisa, Aster, R$ 4,93, estável também. Cebola amarela, a cebola tradicional, C3. R$ 5,46 a R$ 5,79, caindo o preço da cebola amarela. E a roxa? A roxa vai bem, obrigado. R$ 6,29 a R$ 6,50, preço médio R$ 6,38. A roxa é sempre mais cara, né? A cenoura, fraco, mas está subindo. R$ 4,06 a R$ 4,22, preço médio R$ 4,17 na cenoura extra. O abacate também caiu. 2 a 2,50. Tem muito abacate no mercado, hein? Em muitos lugares a safra acabou já e o trem não vai pra cima. Temoia. Temoia, 14,17. Estável. Banana, figo, 3. Banana, maçã, 4,50. Banana nanica, 3,50. Melhorou, vai melhorando agora. Banana ouro, 4,50. Banana prátano, prátano vai 5,6 a 5,17, 5,22. Preço médio 5,17. Tá bom. Não é aquelas coisas, mas tá bom. E banana, não tem banana terra hoje, tá vendo? Ele, é a hora da expulsão do jogador lá do Flamengo. Ele vibra e não põe. Ah, mas que mandioca, meu. Vamos lá. Laranja Bahia, 4,66. A laranja Lima, 5,13. É sempre por quilo, né? Porque você só põe um quilo. Laranja, a laranja pera, 96,140, que é para suco, 1,50. Essa estava bem barato, segurando barato, porque o grande consumidor de suco de laranja do Brasil, que exporta muito, é os Estados Unidos. Com tarifaço, acabou a graça. Limão galego, olha até quem apareceu aqui. Limão galego apareceu 2,14 a 2,17 a 2,22, 2,17. O siciliano, 8,25, subindo. Mas a joia do momento é o Tahiti. Caiu até um pouquinho, mas muito bom preço. Olha, nunca vi preço tão bom assim. R$ 10,11 a R$ 10,44 de um quilo de limão Tahiti. Deu um preço médio R$ 10,33. Fica quieto. Vamos lá. Torcer para dar sol, para amadurecer rápido. Pra amadurecer não, para chegar no ponto, né? Para tirar.
Maçã Fuji, R$6,91. Maçã Gala, R$6,98. Manga Palmer, cheirosa, R$4,69, fraco, caindo. Manga Tommy, R$4,69 também, caindo. Melancia redondinha graúda, R$2,50, barato. Com um... Come melancia, né, o jeito. Melão orange, caro, e tá subindo. R$13,06 no preço médio. Para R$13,24. R$13,06 um quilo de melão orange. Aquele meio, hein? Cor da bandeira da Holanda. Melão pele de sapo, o mais inferior deles, né? R$5,87, subindo. E é o melão amarelo tradicional. R$9,69 o quilo. Tangerina não tem, só tem a Murcote, que é R$5. O Red Globo, R$16. Mas o que que nós podemos olhar aqui? Mas olha, uma preguiça do digitador aqui, não colocou o feijão, não colocou mais, que coisa, hein? Eita, vamos lá. Feliz porque agora teve aumento no Bolsa Família. Eita, não tem. Vamos lá. Vamos para amendoim com casca, só que ele colocou R$7,65. Os feijões, nada. Pois nada, nada, nada. Que voia, que voia. Então tá bom, vamos em frente. Não pôs nem o chuchu? Chuchu, não pôs chuchu. Não.

Aqui no Espírito Santo, a Polícia Federal encontrou 140 quilos de cocaína pura encontrados no casco de navio do Espírito Santo. Eita ferro, hein? A Polícia Federal encontrou 140 quilos de cocaína escondido no casco de um navio que estava na área de fundeio. Que palavra, hein? Onde embarcações aguardam para atracar no porto, no Espírito Santo, nessa quinta-feira. Segundo a corporação, a embarcação havia saído do porto de Santos, São Paulo, e seguia para a Itália. A droga estava escondida na chamada caixa de mar, compartimento utilizado para a captação de água destinada à refrigeração dos motores. A fiscalização foi realizada após uma análise de risco relacionada ao transporte internacional de entorpecentes. Durante a inspeção subaquática, os agentes identificaram sinais de manipulação recente nas grades de proteção do compartimento. No local foram encontradas 5 bolsas impermeáveis contendo o material. A droga apreendida foi encaminhada à Superintendência da Polícia Federal para perícia. Eita, trem, vamos lá.

0: assim.
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4: Seis e 50. 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

Bom dia, Chico. Aqui é o Gerson de Alto Jucu. Manda um alô para minha esposa Juliana, meus filhos o Teodoro e a Bianca. Toca a música, a capa de revista do Gilberto Gilmar. Obrigado, Friozinho, por aqui também.

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3: Sete e vinte e seis. 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
4: Alô, bom dia. Buongiorno.
3: 7:26.
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Bom dia, Chico. Bom dia, toque Teodoro Sampaio. Não tenho que ir com outro, tio Alto Astral. É a mesma coisa, né? O sanfoneiro só toca. Não, é que pica-pau na madeira.

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Ontem o jogo foi tenso, né? O Flamengo não jogou bem, teve um jogador expulso, o Jorginho, né? E passou sufoco. Mas tinha Arrascaeta. Após trégua na chuva, nós não. Centro-Sul, nós também não. Volta a ter o tempo instável a partir dessa sexta-feira. Já está.

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Chama atenção hoje a matéria no jornal com a Vimara Fernandes, na plataforma Gazeta. Jovem que matou namorada poderá ir para casa. Entenda, sua situação vai ocorrer se não puder ser punido por ter transtorno mental. Julgamento entra no segundo dia hoje. Crime em Vitória, psiquiatras reafirmam o laudo de jovem. Vamos aguardar. Abdo Filho, na sua coluna também, na plataforma Gazeta, o namoro da GWM com ArcelorMittal. A chinesa GWM vai construir uma fábrica de automóveis em Aracruz. Sim, já começou até. A ArcelorMittal, o gigante na produção de aço, tem tudo para ser uma das maiores fornecedoras, segundo matéria do Abdo Filho na tribuna, na Gazeta de hoje.

Tem uma aqui boa aqui, hein? Essa daquelas que jogou milho para os pombos e os pombos comeram o milho. Entrar na justiça contra o INSS vai ficar até 15 vezes mais caro. Em uma ação de R$1 milhão, as custas passam de 1.915 para 30 mil. Ai, ai. Vamos nessa aqui, então vamos lá, vamos abrir essa matéria, vamos ver o que que fala essa matéria, se é que tem aqui algum espaço, deixa eu ver. A Presidência da República sancionou a lei que atualiza as custas judiciais, valores cobrados para cobrir despesas de um processo. O aumento varia conforme o valor da causa. Em uma ação envolvendo R$1 milhão, por exemplo, as custas atualmente eram de R$1.915,38, vão para 30 mil, valor mais do que 15 vezes superior, segundo economistas e conselheiro efetivo do Conselho Regional de Economia, Corém Espírito Santo, Wanner Correia. É um aumento que evidencia a preocupação com o acesso à justiça. O valor discutido em uma ação não significa que quem entra com o processo tenha disponibilidade financeira para antecipar as custas, disse o integrante da Comissão Especial do Direito Previdenciário. Se você tem R$1 milhão para receber do INSS, antes você pagaria 1.915 custas do processo, agora é 30 mil. Ninguém fez alarde. A Folha fez? Não. O Globo fez? Não. CNN? Nem. Talvez a Bandeirantes fale alguma coisa sobre o assunto. O resto, biquinho calado. Psh, fica quieto que você tem as verbas publicitárias aí. É um aumento que especialistas ainda afirmou, é legítimo discutir a atualização das custas judiciais, inclusive porque os valores atuais estão há muitos anos sem atualizar, mas o que chama atenção é a dimensão do tamanho do aumento. É claro, isso porém não significa que todo beneficiário do INSS terá que pagar para entrar na justiça. A nova lei também cria uma chamada presunção favorável à concessão de justiça gratuita. Ué. Para quem recebe até 5 mil por mês. Mas tem que pagar o advogado, ou não? Então, vai lá. O Conselho Federal da Ordem dos Advogados do Brasil tem se movimentado institucionalmente sobre essas questões, com aumento muito expressivo das custas na Justiça Federal. Segundo Maria Regina Couto Uliana, que é membro do Conselho Especial do Direito Previdenciário do Conselho, a OAB tem manifestado profunda preocupação com esses fatos em relação ao aumento das custas da Justiça Federal. O Conselho, juntamente com 27 seccionais, chegou a pedir um veto integral ao projeto que deu origem à lei, justamente em razão da preocupação com o impacto dos novos valores sobre o acesso à justiça. É para você não acessar mesmo, né? Porque quem tem dinheiro já tem, vai, não tem problema nenhum. E os outros? Se você tem uma ação que acha que dá uns R$100 mil, hoje você paga R$1.000. Em 2027 você vai pagar R$2.750. 200 mil. Você fez as contas, o advogado fez a conta. Pelo menos as coisas aqui, você tem uns 200 mil para receber aqui. Então entra com o processo. Hoje você pagaria R$1.915. Em 2027 você paga 6 mil. E aí você tem 600 mil. Um bom dinheiro. Você vai pagar de custas do processo para o governo, via Justiça Federal, no caso aqui, eu estou falando da Justiça Federal, R$18 mil.
E ação de 1 milhão, quando nós vimos, você vai pagar 30 mil. Essa matéria está bem, bem destrinchada na Tribuna. 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Bom dia! As coisas vão ficando difíceis, muito difíceis, né? No passar de 1.000 e coisa para 30 mil, tem que ser.

A nova fábrica Unidade B, chamada de Perfilados Rio Doce, amplia a capacidade de produz tubos maiores e passa a fabricar itens para comprados por terceiros, né? A Perfilados Rio Doce, a PRD, braço industrial do grupo RDG Aços do Brasil, iniciou as operações de uma nova fábrica na Serra, na Grande Vitória, com a capacidade de processar 200 mil toneladas de aço por ano. A unidade está instalada na rodovia do Contorno e amplia a estrutura industrial do grupo no Espírito Santo. Bom, mas eu sempre digo, vai carregar isso com o quê? Com um trem? Não tem. Estrada? Não tem. Caminhão tem, mas estrada não tem. Bom dia, Chico. Gostaria de ouvir a música? Ah, vamos achar aqui.

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2: 7:55.
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6: O grande mestre do humor, o saudoso Chico Anísio, falou um dia: o brasileiro tem memória curta, por isso os políticos têm vida longa. Nada mais foi dito, porque também nada mais foi perguntado.

Vários perfis postando essa frase. Antes de discutir na internet, lembre-se que só 8% dos brasileiros interpretam um texto, hein? Apenas 6% diferencia fato de opinião. E 29% dos adultos são analfabetos funcionais. Entendeu? O que significa analfabeto funcional? Não é saber não saber ler. É ler uma bula de remédio e não entender a dosagem. É ler um contrato e não perceber que está assinando. O que está assinando, né? É ler uma instrução simples por e-mail e não saber o que fazer. É ler uma notícia e não saber se ela é fato ou opinião.

0: Andiamo, demo aqui, vamos lá. Quem que pediu aqui? Ah, vamos. E aí, Dalina? Dalina, o que que foi?
1: Bom dia, Chico.
0: Bom dia.
1: Acabei de tomar um café e o Flamengo ontem, hein? Foi apertado, hein? Meu coração disparou. Achando que o Flamengo ia perder, mas empatou. Ainda bem, hein? Senão ia dar ruim, hein? Toca aí pra gente o Barquinho de Ouro. Oferecer pra Catarina, lá de São João de Viçosa. Obrigado.

0: questão de escolha.
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Um bom dia para quem manda uma saudação para minha filha Maria Vitória Bueck, que hoje está completando 10 aninhos. Ô, Maria Vitória! Que Deus, Papai do Céu, te abençoe e os anjos da guarda te protejam pela vida fora, que você tenha saúde, paz e sabedoria na vida. Quem está mandando a saudação é o Gilmar. Gilmar, bom dia para você, para toda a tua família e em especial para a Maria Vitória, que está aniversariando hoje. Bom dia. Um bom dia para o comendador. Sexta-feira, nada mais forte do que ver Deus operar em todos que diziam que era impossível. Bom dia, bom dia. O comendador mandou aqui. Um bom dia para Valquíria Ramos. Valquíria tá assumida, hein, Valquíria? Lá em Portugal, mais precisamente em Lisboa. Lisboa, tá calor? Tá calor. Bom dia, Chicão. Aqui em Lisboa, muito calor, céu azul. Pois não te digo aqui, nada de calor, nem céu azul, chovendo, mas nossa senhora, chuva copiosa. Aquela pioveta que fica, vai e volta. E a gente chamava antigamente de chuva de molhar bobo, né? Ela falou, não, molha não, vai, molha sim, vai andar e tal. Água fria da chuva.

Um bom dia. O Saulo Antônio e a Saulo. Eu falei isso aqui não, porque estão tudo bravo. Ô, João, eu vou tentar achar essa música.

Vamos lá ver aqui. O trio Boca Quente. Pronto, agora sim, agora vai. Trio Boca Quente, o João que pediu. O casamento é um negócio. Que negócio, hein? Hein? Começa com o negocinho, depois o negócio. Vamos lá. Vamos achar aqui como é que. O que vai dar fora? Coça, salta fora com a. Vamos lá. Opa!

0: 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Um bom dia lá para toda a equipe do Supermercado Pagoto em ação. Bom dia, Valquíria. Ah, foi ver o Big Ben? Foi a Londres. Bom, agora é calor ali na Europa, é bom passear. Vamos lá? Já volto.
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Agora aqui 8h18 aqui nas montanhas. Sim. 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Oito e dezenove agora. Vamos ver quem pediu aqui. Vamos lá. Bom dia, Chico. Aqui pede uma música do musical Calmão. Duas vidas e um só coração. Reginaldo Balzoni, Vila Velha. Reginaldo Balzoni. Vamos achar aqui. Não sei se encontra o esteróbico. Hã? Vamos lá. Que se demos.

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2: 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Bom dia.

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Sábado é dia do passeio ciclístico, né? Então, opa, domenica, ó sábado. Então, dia 20, domingo, saída às 8 horas da Casa da Cultura. E o final voltando à Casa da Cultura. Nesse tempo todo tem vários, sua participação do sorteio de vários brindes, do trajeto até a Casa da Cultura. E lá chegando tem uma bicicleta para você ganhar. E é sua, cara.

bom dia lá pra Elisete Cola, que mandou aqui o recado pra gente. Vamos em frente. Tá bom? Então, domingo, hein? É, tá meio assim nublado. Não, vamos, bora, bora. Bom dia, Chico. Toca aí pro Lourenço Lourival. Se ainda existe amor, menino, só se existe, meu couro que não. É, manda pra nós da Terra Planagem, pai e filhos. Um alô pro Zezão Cristo, Zelmo e Roseira.

0: Bom dia para você que perguntou aqui para mim se vai ter prefeito. Não, hoje não tem. Hoje ele não veio.
1: 8h37.
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Um bom dia pra quem? Pra quem? Pra Maria Lazo, que tá me mandando uma saudação e pediu uma música pra Sandra Maria Busato. Elas pediram. Foi a seca.

0: Já fez a sua colinha? Vem para a eleição? É, porque é muito, né? Primeiro deputado federal. Aí sim, já joga o número, faz o barulhinho. Piriri. Depois deputado estadual, mesma coisa. Depois faz um senador. Sim, mesma coisa. Segundo senador. Tiririlim, mesma coisa. Depois governador. Tiririlim. E depois presidente. Tiririlim. Pronto. Tiririlim, pronto, acabou. Mas faz isso, faz a coisa, porque são números, né? Às vezes não vem na memória, fica nervoso, aí tá no papelzinho, sim. Manda sua neta também procurar na internet, tem lá tudo como é que faz, etc, né? Não precisa ir onde tem um político que ele coloca o número dele, óbvio. Vai colocar o número dele. É só para você saber como é que é. Leva aquela colinha, vai lá e um instantinho faz. Dá até 6 tirilim. Vamos nós, vamos embora.
1: 8h47.
0: Ah, vamos ver como é que ficou então.

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0: 8:48.

0: que é que foi, Zezé? É, não entendi.
1: Bom dia, Chicão.
0: Bom dia.
1: Ô, Chicão, se der tempo aí, faz favor, toca pra nós até a planagem pai e filho. Mala Amarela. Obrigado, bom dia, Chicão.
0: Sim, toca, então. Vamos lá, solta a Mala Amarela pro Gabriel e o... Cadê o Mala Amarela? Otávio Gabriel, Otávio Augusto e Gabriel? Mas por que? Qual é? Vamos, demo vá, demo qua, demo na outra volta, cosita,

sexe. Amanhã já é sábado de novo, mas gente, que coisa, hein? Amanhã tem Viajando na Música, certo?

Romane te. Na sequência nós temos Manhã Você.

Hoje ia bem uma macaronada daquela salsa polenta, hein? Meu Deus! Beve um vinho, beve, beve o sangue da festa.

Um bom dia especial para o Coral Santa Cecília, que nos representou e nos divulgou lá na Candelária nessa semana, num espetáculo de prima classe. Foram lá, cantaram com a orquestra. Andiamo allora. 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
5: 9:05. 9:05. Bom dia, Venda Nova. Bom dia, região sul-serrana aí do estado do Espírito Santo. Estamos começando mais uma sexta-feira, sextou. Estamos começando mais uma edição aqui do Manhã Você. Até às 13 horas, se Deus quiser, estaremos por aqui com muita música, descontração, animação, informação, notícias, tudo por aqui juntinho com você, querido ouvinte aí que está sintonizado na 107,1. Também para você que está pelo website radiofmz.com.br. Telefones liberados para participações 3546-3568, também o 28999-28-3068 são os telefones disponíveis aí para você deixar o recadão pelo zap ou para você ligar para o fixo, né? Mandar seu alô, pedir a sua música, abrilhantar ainda mais a nossa programação, a nossa grade. Começando de bem com a vida aí, ó, Kid Abelha, Fixação, relembrando o grande sucesso da banda Kid Abelha, hein? Década de 80.

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3: 9:22.
4: 9:22. Vamos que vamos aqui com Manhã Você. Sexta-feira, sextou. Aqui nas Montanhas Capixabas. E segundo o Instituto Incapé, coordenação de meteorologia, nesta sexta-feira, circulação de ventos úmidos que sopram do oceano em direção ao continente favorece aí a ocorrência de chuva fraca pelo litoral capixaba e também no extremo norte do estado, entre amanhã e também à tarde, hein? Nas demais regiões do Espírito Santo, mais afastadas aí do litoral, predomina o sol entre nuvens, sem previsão de chuva. Aqui na região serrana, sol entre muitas nuvens, também com previsão de chuva rápida em alguns momentos, conforme durante toda a semana, né? Nas áreas menos elevadas, a temperatura mínima é de 18 e máxima de 25, e nas áreas mais altas, a mínima é de 16 e a máxima de 24 graus Celsius. Amanhã, sábado, o dia começa com céu nublado, principalmente no litoral capixaba. Ao longo da manhã ocorre abertura de nuvens devido à mudança de direção dos ventos, favorecendo a redução de nebulosidade. Não há previsão de chuva em nenhuma região do Espírito Santo. As temperaturas apresentam um pequeno aumento em todo o estado. Já no domingo, o padrão de ventos de norte mantém as condições de tempo estável, com poucas nuvens e predomínio de sol em todo o Espírito Santo. Então não há previsão de chuva no estado. As temperaturas seguem em elevação, com um pequeno aumento em relação aos dias anteriores. Aí foi a previsão do tempo, então, segundo o Instituto Incapé, coordenação de meteorologia, para hoje e também para o final de semana, a qual o tempo vai já começar a melhorar, né? E nós vamos seguindo aqui com Manhã Você, nosso bom dia para todos que estão aí ligadinho com a gente, né? Sempre com nossa sintonia. A gente vai junto até as 13 horas, começando de bem com a vida nessa sexta-feira, agradecendo a Papai do Céu aí por mais uma semana. Ellie Goulding, Lights

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2: 9:37.
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5: Nove horas e 38 minutinhos aqui na Mais Ouvida Sul Serrana. Eu gostaria de mandar um alô e pra Socorro. A Socorro já tá ligada com a gente, ela tá querendo ouvir uma música da Marília Mendonça, né? Socorro, bom dia pra você. Ela oferece aí pra sua amiga Lúcia, lá no Caxixe. Também para todos os seus amigos e para mim aqui na Rádio FMZ. Obrigado, bom dia para você. A gente vai tocar na sequência, tá bom? Vamos animando a nossa manhã de sexta-feira. Afinal de contas, sextou, hein?
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6: E nós já estamos de volta aqui com Manhã Você. Muito bom dia, hora certa, Jovem Timas.
7: 9h50.
6: 9h50, vamos de recado aqui na Rádio da Família. 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E de segunda a sexta você tem um encontro marcado aqui no Manhã Você, aqui na Rádio da Família. De segunda a sexta, de 9h até as 13h. Eu, Edmar Mazioli, vou aqui no comando do Manhã Você, levando informação, música de qualidade. Se encontra tudo por aqui, claro. O melhor ouvinte também está em sintonia conosco, hein? Vamos de alô? Maria Aparecida Lázaro. Bom dia, querendo ouvir Vitor e Léo, hein? Bom demais. Também eu gostaria de mandar um alô pra nossa querida amiga, né? A Vanessa. Alô, Vanessa, seu papai e sua mamãe lá curtindo aí a Rádio da Família, o seu Tata Filete e a dona Maria Lúcia. Bom dia para vocês também, tá? Que Deus abençoe vocês esse final de semana. Obrigado aí pela companhia juntinho com a gente por aqui. Vamos oferecer uma música bem legal aí para vocês, hein? Sexta-feira, sextou!
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4: 10:03.
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4: 10:05.
7: Hora certa, estamos de volta em 10:05. Obrigado, Jovem Dimas. Vamos que vamos na pegada aqui do Manhã Você. Tem recado na Rádio da Família. 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
7: FMC. Willow, Wait a Minute.

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1: 10h28, bom demais aqui na Rádio da Família, hein? Tivemos aí no bloco a Loki, a Live, It Feels Like. Também tivemos o Brian Bear, A Vida é Boa com Você, Zeneto e Cristiano, Notificação Preferida, bom demais, hein? Você aqui juntinho com a gente na Rádio da Família. 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
2: 10h33. 10h33 e um convite para você, hein? 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Nós vamos seguindo aqui com Manhã Você, vai o nosso alô lá pra galera lá de Bananeiras, a Sandra Busato, batendo o cartão aqui no Manhã Você. Bom dia, Sandrinha. E a gente aqui, eu preparei uma super sequência agora pra animar bastante a nossa sexta.

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1: Também tivemos aí no Super Sequência Earth, Wind and Fire, Let's Groove, e também Coe the Gang, Celebration e Diana Ross, I Coming Out. Encerrando o nosso Super Sequência de hoje. 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
1: 10h50.
2: 10 horas e 50 minutinhos, estamos de volta aqui com Manhã Você e tem recado aqui na Rádio da Família. 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Animando aqui no Manhã Você.
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2: 11:05. Eu gostaria de mandar um alô lá pra nossa grande amiga lá, Creuza Nas, lá na Providência. Alô, Edmar, bom dia. Passa pra mim, Mulher de 40, com Roberto Carlos, que eu vou tocar aqui agora na sequência pra você, tá? Uma abençoada sexta-feira pra você hoje e pra sua família, tá bom? Obrigado pela participação. Galera da Providência, o nosso bom dia. Nosso bom dia também para o Carneiro, hein? O Carneiro, o Zé Carlos, estão lá ligado com a gente. Sintonizado aí na 107,1. Bom dia, bom dia, bom dia. Quem já está se preparando para o almoço ali, que tem um ótimo almoço, hein? Hoje é sexta-feira, nós vamos encerrando aqui mais uma semana, né? Com a graça de Deus, com muita saúde, hein? É, para você que já está aí almoçando, então, ótimo almoço para você. Daqui a pouquinho eu também vou almoçar, hein? Bom demais, sexta-feira, final de semana chegando, e a gente vai agitando por aqui na Rádio da Família, hein? Vamos relembrar então o sucesso, grande sucesso aí do Roberto Carlos, homenageando as mulheres, né? As mulheres de 40.

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3: Economize água. Economizar água é uma tarefa bastante simples. Para isso, basta que algumas práticas do dia a dia sejam mudadas. Um dos pontos mais importantes são reduzir o tempo de banho e verificar se há vazamento de água em casa. Além disso, aproveitar a água da chuva e reaproveitar a água da máquina de lavar também são ótimas dicas.
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5: 11:34 aqui na Mais Ouvida Sul Serrana. 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Sexta-feira abençoada aí, Papai do Céu nos dando de presente. A gente vai fazer uma pausa daqui a pouquinho para o horário gratuito, né? Propaganda gratuita eleitoral. E a gente retorna com todo o gás aí. A gente vai até às 13 horas. 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
4: 11:50.
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5: 11:50. Vamos com a Ana Castela agora, que eu ofereço lá para o José Idalécio da Silva e toda a família Silva sintonizado com a gente. Eu aproveito também para oferecer para o seu Domelcino, seu sino lá do bairro Santo Antônio da Serra, hein? Vamos juntos na pegada, daqui a pouquinho a gente tá de volta, hein?
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3: 11:57.
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5: O anjo do Senhor anunciou a Maria e ela concebeu do Espírito Santo. Ave Maria, cheia de graça, o Senhor é convosco. Bendita sois vós entre as mulheres, e bendito é o fruto do vosso ventre, Jesus. Santa Maria, Mãe de Deus, rogai por nós, pecadores, agora e na hora de nossa morte. Amém. Eis aqui a serva do Senhor, faça-se em mim segundo a vossa palavra. Ave Maria, cheia de graça, o Senhor é convosco. Bendita sois vós entre as mulheres, e bendito é o fruto do vosso ventre, Jesus. Santa Maria, Mãe de Deus, rogai por nós, pecadores, agora e na hora de nossa morte. Amém. E o Verbo divino se fez carne e habitou entre nós. Ave Maria, cheia de graça, o Senhor é convosco. Bendita sois vós entre as mulheres, e bendito é o fruto do vosso ventre, Jesus. Santa Maria, Mãe de Deus, rogai por nós, pecadores, agora e na hora de nossa morte. Amém. Rogai por nós, Santa Mãe de Deus, para que sejamos dignos das promessas de Cristo. Amém. Oremos. Infundi, Senhor, a vossa graça em nossos corações, para que, conhecendo pela mensagem do anjo a encarnação do Cristo vosso Filho, cheguemos por sua paixão e cruz à glória da ressurreição, pelo mesmo Cristo Senhor nosso. Amém. O Senhor esteja convosco, Ele está no meio de nós. Abençoe-vos Deus Todo-Poderoso, o Pai e Filho e Espírito Santo. Amém. Louvado seja nosso Senhor Jesus Cristo, para sempre seja louvado.
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8: Meio-dia e 26.
9: 12 horas e 26 minutinhos, estamos de volta com a nossa segunda parte. Agora sim, até as 13 horas, estaremos por aqui, sempre com a graça daquele lá de cima, hein? Hoje é sexta-feira, agradecendo a Deus aí por mais uma sexta-feira, mais um final de semana que se avizinha. Bom demais pra nós aqui nas montanhas, né? Das montanhas capixabas. 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

0: Nós vamos seguindo aqui com a melhor programação do seu rádio Jovem Dimas.
1: Dia e 28.
0: Como?
1: Meio-dia e 28.
0: Muito obrigado, meu jovem. Vamos até as 13 horas, então. Chegando Zé Henrique e Gabriel aqui. O que combina comigo é você.

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1: 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Meio-dia e 36.
2: 12 horas 36 minutinhos, estamos de volta. Ótima tarde para você que está em nossa companhia. 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

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Meio-dia e 44.

0: 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Meio-dia e 48.
1: 12 horas 48 minutinhos, bom demais aqui na Rádio da Família, hein? M. McDonald's, Automatic. Também tivemos com Tim Crowes, Mr. Jones e Duffy, Merci. Músicas aí animando o nosso bloco. Daqui a pouquinho tem a Vanessa Filete animando aí o Sintonia Total, hein? Rápido intervalo, já voltamos.
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3: 12:50.
4: É, e nós já estamos de volta aqui animando essa sexta-feira maravilhosa que Papai do Céu está nos dando de presente, hein? Vamos de recado aqui na Rádio da Família. 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Nós vamos aqui na pegada do manhã, você até às 13 horas. Logo após o intervalo, tem a Vanessa Filete, tem o Sintonia Total. Aí você deve continuar com a nossa grade por aqui hoje à tarde, hein? Também daqui a pouquinho, às 16 horas, tem o Magno Nogueira e a FMZ Sertaneja agitando com os modão aqui na Rádio da Família, hein? Vamos de música! Relembrando aí, Amy Winehouse, Tears Dry on Their Own.

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1: Meio-dia e 54.
2: Encerrando a nossa grade, tivemos aí a Amy Winehouse em Tears Dry on the Run. E a nossa saideira de hoje, felicidade, seu Jorge. Desejo a todos aí uma ótima tarde, um ótimo final de semana. Muita alegria, descontração, continue com a gente. A Vanessinha tá chegando por aí. Segunda-feira, se Deus quiser, a partir das 9 da matina, estaremos aqui novamente.

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2: Bom demais! Boa tarde, boa tarde. Vamos chegando. Vai aumentando o som do rádio aí que nós já chegamos por aqui para agitar sua tarde no Sintonia Total. Começa agora mais um programa. Hoje é sexta-feira, hoje dia 18 de setembro. Vamos juntos aí até as 16 horas com muita música boa, muita animação, alegria e também boas notícias aí para você fechar a semana com chave de ouro. Eu sou Vanessa Filete, é um prazer ter a sua companhia por aqui. E se você quiser participar com a gente pedindo a sua música, mandando aquele alô especial, manda pra gente um WhatsApp no número 28999283068. Sem mais delongas, vamos começando por aqui. Vem chegando agora pra vocês, Ava Max, Sweet But Psycho.

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2: 1:19.
3: Bom demais, estamos de volta aqui com Sintonia Total. Nosso programa está apenas começando. Vamos começar então, como de praxe, já checando como é que fica a previsão do tempo aí para essa segunda metade da nossa sexta-feira aí. Segundo o Incaper, nessa sexta-feira, a circulação de ventos úmidos que sopram do oceano em direção ao continente favorecem aí a ocorrência de chuva fraca no litoral capixaba e no extremo norte do estado, entre a parte da manhã e essa parte da tarde agora. Nas demais regiões do Espírito Santo, que são mais afastadas do litoral, predomina o sol entre nuvens sem previsão de chuva. Aqui na região serrana, sol entre muitas nuvens, previsão de chuva rápida, sim, em alguns momentos do dia. Temperatura nas áreas elevadas varia de 18 a 25 graus e nas áreas menos elevadas, né? E nas áreas mais elevadas, varia de 16 a 24 graus. E você já sabe, né? Se quiser participar aqui com a gente do nosso programa, é só mandar uma mensagem no nosso WhatsApp. O telefone para contato é o 289-9928-3068. E falando em participação, vamos começar atendendo os nossos ouvintes por aqui. O Lineker Bravin, lá do Aracê, mandou um oi aqui pra gente. Diz ele que ele tá na roça lá, ó, já tá na lida trabalhando. Inclusive, tá um clima muito legal, muito bom. Bastante serração, né, Lineker? Mas tá filé o clima aí, hein? E ele pediu pra mandar um abraço pro pessoal, pra galera lá do Aracê. E tocar uma música bem legal pra ele. Eu vou deixar aqui na sequência pra você, Bryan Adams, hein? Obrigadíssima pela participação. Sempre aqui ligado com a gente na Rádio FMZ. Um ótimo dia de trabalho aí pra vocês. E vamos que vamos aí com muita música boa, então, por aqui. Atendendo ao pedido do Lineker, vem chegando pra vocês, Bryan Adams, She Knows Me.
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1: 1:36.
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1: 1:36.
3: Bom demais. Agora 13:36 aqui na Rádio FMZ, a Rádio da Família. Vamos começar com notícia boa para você aí que se preocupa, né, com a educação aqui do nosso município, aqui na nossa região. Venda Nova do Imigrante recebe aí amanhã, dia 19 de setembro, o primeiro seminário de educação aqui do município. É promovido aí pela Secretaria Municipal de Educação e o evento vai acontecer no IFES, aqui no campus Venda Nova do Imigrante, de 7h30 às 12h30, com entrada gratuita, viu? Participação gratuita. A programação ela é aberta aí aos profissionais da educação, tanto das redes municipal como estadual e também particular. Além disso, aberta aí também a representantes de outras instituições e membros da comunidade interessados nas discussões relacionadas ao ensino e à aprendizagem. Haverão palestras, roda de conversa com especialistas e os assuntos em pauta aí estão, dentre eles, né, a carreira de docente, alfabetização, defasagem de aprendizagem e também o papel do professor enquanto educador. Como a ideia é ampliar o debate e possibilitar a participação de diferentes públicos, por isso é aberto aí, né, para todos os membros da comunidade que sejam interessados aí nas discussões relacionadas à educação. É um espaço aí para troca de experiências, compartilhamento de conhecimentos e também reflexão aí sobre os desafios da educação, né? Então, primeiro seminário de educação de Venda Nova do Imigrante a ser realizado amanhã, dia 19 de setembro, das 7h30 às 12h30, no IFES Campus Venda Nova do Imigrante. Inscrições gratuitas e você pode realizar no link que está disponível na nossa reportagem. Você acessa radiofmz.com.br, confere lá a reportagem completa e clica no link para você fazer a sua inscrição. Vamos que temos ouvintes aqui ligadinhos com a gente. É sempre bom ter a participação de vocês aqui. O Cristiano Humberto. Cristiano, quanto tempo? Ele pediu para mandar um abraço aí, ó, pro Rafael Falqueto, Eudes Viana e o Chumbinho, lá do Alto Bananeiras, que eles estão agora na safra do café. Coisa boa! E ele pediu uma música do Alan Jackson, então, atendendo aí ao Cristiano, vem que vem agora, chegando para vocês, Alan Jackson, Living on Love.
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2: Tem história de amor que também conta a história de uma cidade. Angelim e Marta Falquito estão casados há 63 anos e acompanharam o crescimento de Venda Nova do Migrante. Ele ajudou a criar a Festa do Socol, idealizou o Paiol do Nono e participou da construção da Igreja de Alto Bananeira. 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Uma história de família que também virou memória em Venda Nova do Imigrante.
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4: 1h55.
5: Bom demais! Estamos de volta aqui com Sintonia Total, agora 13 horas e 55 minutos aí na sua tarde de sexta-feira. Boas-vindas aí para você que está aqui acompanhando a gente pelo rádio, pelo nosso site, radiofmz.com.br. Um abraço para você de onde quer que você esteja, viu? Do trabalho, na estrada aí para você que tá, toma cuidado. Para você que tá de casa também nos acompanhando. O que for que você estiver fazendo, você é muito bem-vindo aqui com a gente. E se você quiser participar,

0: temperaturas, segundo o Incapé. Amanhã, sábado, dia 19, começa com céu mais nublado, principalmente no litoral, mas essa nebulosidade tende a diminuir ao longo do dia. E no domingo, dia 20, o sol ganha mais espaço, aí o tempo fica mais estável em todo o estado. Segundo o Incapér, não há previsão de chuva no Espírito Santo no sábado e nem no domingo, com aí as temperaturas aumentando aquele pequeno aumento, né? O sábado começa com céu nublado, principalmente nas áreas próximas ao litoral. Ao longo da manhã, a mudança de direção dos ventos favorece a abertura de nuvens e também diminui aí a nebulosidade, né, as nuvens. A previsão indica tempo seco em todas as regiões do Espírito Santo, além de uma pequena elevação nas temperaturas. E o domingo, né, como foi citado, teremos aí um pouco mais de sol. Não tem previsão de chuva e temperaturas continuam subindo em relação aos dias anteriores. Então vamos aproveitar esse restinho de frio que nos restou, porque a temperatura vai subir. E o final de semana promete aí não ter tanta chuva mais, viu? Vamos ver os nossos ouvintes aqui, atender os pedidos dos nossos queridos ouvintes. Nossa amiga Socorro. Ela perguntou como é que eu tô. Eu tô muito bem, muito obrigada. E você, como é que está? Ela pediu uma música bem chonada da Ana Castela com o Zé Felipe. E oferece pra mim, muito obrigada. Pra amiga Lúcia, em Alto Caxixe Frio, né? Pro amigo Oscar e pro namorado dela. Socorro, muito obrigada pela participação aqui. Fica com Deus, uma ótima tarde também. Um ótimo final de semana. Então, atendendo ao seu pedido, vem chegando aí Zé Felipe e Ana Castela, Sua Boca Mente.
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3: 2:10.
4: Bom demais, agora 14:10 aqui na Rádio FMZ, a Rádio da Família. E olha, tem curso gratuito de bordado a ser realizado aí lá no Distrito Turístico de Pindobas, aqui mesmo em Venda Nova do Imigrante. Será realizado nos dias 28 e 29 desse mês de setembro. É uma realização do Instituto Yuta Batista da Silva e faz parte aí do projeto Bordando Cultura. Será oferecida dessa vez uma oficina gratuita para o aprendizado dos pontos haste e atrás, que são duas técnicas utilizadas aí no bordado manual. 28 e 29 de setembro, as atividades serão realizadas das 14 às 18h30 lá na Casa Nostra, localizada no Distrito Turístico de Pindobas. E além do aprendizado das técnicas, a proposta é proporcionar um espaço aí para troca de experiências, contribuir para a valorização do bordado como uma expressão cultural e prática e ligada à tradição e ao trabalho artesanal. E é tão bom nós termos esse tipo de atividade ainda sendo realizada no nosso meio, né, nos dias atuais. A oficina é gratuita, tem vagas limitadas, então se você ficou interessada para obter mais informações ou até mesmo já realizar aí a sua inscrição, o telefone para você entrar em contato é 289-9952-9865. E o projeto Bordando Cultura é realizado pelo Instituto Yuta Batista da Silva, com recursos da Política Nacional Aldir Blanc. Isso aí, vamos que vamos. Temos ainda aqui ouvintes querendo falar com a gente, ele vai gostar que eu vou falar assim, ó, vamos que vamos. Nosso amigo Domelcino Vieira, que tá aqui ligadinho com a gente, lá do Santo Antônio da Serra. Ele pediu aí pra mandar um alô pros amigos dele lá do Santo Antônio da Serra, os amigos dele ali da Vila da Mata. Pra todos os ouvintes, é claro, né? Obrigada, seu Domelcino, pela participação aqui, viu? É sempre bom ter a companhia do senhor aqui. Um abraço de todo mundo da rádio pra você. Ele pediu pra eu tocar uma música aqui pra ele. O seu Domelcino, eu não achei aquela não, mas eu vou tocar uma outra aqui que eu acho que o senhor vai gostar. O senhor me conta depois, tá bom? E você, ouvinte que tá aqui ligado com a gente, se você quiser pedir o seu alô, mandar a sua música, você já sabe, né? Vem participar do Sintonia Total com a gente. Você que já tá aí sintonizado, né? É muito bom aí, vem bater um papo com a gente vai conversando, vai tocando música boa, falando de boas notícias. E a tarde passa rapidinho. Então vem chegando pra vocês agora, Chitãozinho e Chororó, Nascemos Pra Cantar.
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4: Sempre faça o descarte correto do lixo. Descartar o lixo adequadamente evita a poluição e até mesmo a propagação de doenças. Ao jogar lixo em um terreno baldio, por exemplo, você pode estar contribuindo para o aumento da população de ratos, baratas e até mesmo de mosquitos da dengue. Recicle seu lixo. Essa medida evita o gasto desnecessário dos recursos naturais e ainda ajuda a diminuir a concentração de lixo no ambiente.
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3: 2h25.
9: Bom demais, agora 14h25 aqui na Rádio FMZ. E olha, você que tá aí acompanhando a gente da estrada, tá aí no trânsito.

0: tem que ter atenção aí agora, hein? Teremos interdição de via lá na Estrada da Saúde. É um trecho lá da Estrada da Saúde que vai estar interditado para o tráfego de veículos por motivos de manutenção. O início da interdição começa hoje, dia 18 de setembro, sexta-feira, e não tem data prevista para finalizar, viu? A Prefeitura Municipal de Venda Nova do Imigrante aí pede, né, a Secretaria de Obras e Transportes aí pede para a compreensão dos motoristas e orientam que estes utilizem rotas alternativas, como desvio pela Estrada do Tonoli, Sapucaia ou ainda Bela Aurora. É isso aí, então, aviso aí da Secretaria Municipal de Interior e Transportes, interdição de via na Estrada da Saúde, com início previsto para hoje, sexta-feira, dia 18 de setembro, sem data prevista para finalizar. Orientação é pegar rotas alternativas aí, como desvio pela Estrada do Tonoli, Sapucaia ou Bela Aurora. Vamos ficar atentos aí. E o Carioca Motorista mandando um alô aqui. Abraço para todos nós, muito obrigada. Ele pediu uma música do Paralamas do Sucesso para deixar essa tarde ainda mais especial. Super abraço, Carioca, obrigada pela um super abraço, muito obrigada pela participação aqui com a gente. Vamos que vamos, ele tá sempre ligadinho aqui com a gente, então vamos que vamos de Paralamas do Sucesso, Meu Erro, para vocês aí nessa tarde.
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2: Bom demais, estamos de volta aqui com Sintonia Total na sua tarde. Você sintonizado aqui com a gente na FMZ. Olha, estão abertas aí as inscrições para o processo seletivo destinado ao ingresso em cursos online de qualificação profissional, ofertados aí pelo programa Qualificar Espírito Santo. As inscrições começaram no último dia 15 de setembro e vão até o dia 24. E tem curso de diversos tipos, né? Temos curso de administração e gestão básica de pequenas empresas, alfabetização e letramento, assistente de contabilidade, assistente de logística, assistente de produção cultural, assistente de tecnologia da informação, atendimento educacional especializado, auxiliar de creche, Canva para seu negócio, conferente de carga e descarga, cuidador infantil, educação especial e inclusiva, formação de tutores EAD, hamburgueria gourmet, informática básica, informática avançada, inglês básico, maquiagem, recepcionista, segurança do trabalho, tecnologias educacionais e também Word e Excel. São cursos aí muito importantes para o dia a dia, né? Para quando você vai aí trabalhar, né? Ou vai estar à procura aí de uma recolocação no mercado de trabalho, se você pretende empreender também. Então, fiquem atentos aí às inscrições, acabam no próximo dia 24. Você consegue acessar o edital e verificar, né, como que você faz para se inscrever através do Instagram mundodotrabalho.vni. Lá tem todas as informações, tem o link aí para você acessar aí, ficar por dentro de tudo e se inscrever lá. Vamos que vamos, nosso amigo Capixaba Tonoli tá aqui ligadinho com a gente, ele pediu um alô aí, pediu uma música do Zezé de Camargo e Luciano. Vou tocar pra você agora na sequência. Obrigada, Capixaba, pela participação aqui com a gente, hein? Sem mais delongas, vem chegando então pra vocês, Irmão da Lua, Amigo das Estrelas.
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2: 2:57.
3: 14:57. Estamos de volta aqui com Sintonia Total aí na sua tarde de sexta-feira. Vamos que vamos animando, que a semana vai chegando ao fim, mas uma semana abençoada aí que se foi. Uma nova que está prestes a começar. Vamos finalizar essa com chave de ouro, né? E olha, tem um evento muito legal para acontecer aí. Um seminário inédito aqui no Espírito Santo, pensado especialmente para quem está no dia a dia do agro aí, que é uma realidade muito presente nas nossas vidas aqui, né, nas montanhas, e que mantém contato direto aí com produtores e produtoras rurais. Por que que você deve participar? Para entender a realidade, né, o panorama da saúde mental no campo aqui do Espírito Santo, reconhecer os sinais, né, para te ajudar a entender e perceber situações de sofrimento emocional. Saber como agir, então, como se aproximar, acolher, orientar e como levar isso para a prática, né? Trocar experiências, ampliar o seu preparo aí para lidar com essas situações. Saúde mental no campo, informação, formação e uma rede de cuidado. Faz parte aí do programa Raízes que Cuidam, programa de formação em saúde mental no campo. Vai acontecer aí no dia 2 de outubro, de 8 às 14 horas. Tem um momento aí de roda de conversa, né? Momento para perguntas, reflexões, trocas de experiências. E é destinado aí para quem entende, para quem atende, orienta, acompanha produtores e produtoras rurais nas áreas da agricultura, assistência técnica, extensão rural, saúde, assistência social, educação, cooperativismo e também organizações rurais. Inscrições são gratuitas, você consegue ter mais informações através do Instagram, @ConexãoSafra. Vamos que vamos, ter ouvinte aqui ligadinho com a gente, o nosso amigo Zezão Cristo. Um super abraço pra você, Zezão. Ele pediu pra mandar um alô aí pros amigos dele lá da Terra Planagem. Todo mundo ligado aí na Rádio FMZ. E pediu uma música chiquitita. Vamos ver se é essa daqui? Aumenta o som aí.
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9: Bom demais, agora 15 horas e 17 minutos, hora daquele café da tarde especial pra dar aquela levantada no astral aí pra gente terminar essa sexta-feira bem, hein? E olha, a Prefeitura aqui de Venda Nova abriu cadastro para doação de até 400 mudas nativas por propriedade aqui em Venda Nova do Imigrante, hein? O cadastro é para proprietários que estejam interessados em receber mudas de espécies nativas destinadas ao reflorestamento de nascentes e córregos e à recuperação voluntária de áreas degradadas. E aí, né, cada propriedade poderá receber até 400 mudas, de acordo com a avaliação técnica e também com o tamanho da área, né? É uma iniciativa da Secretaria Municipal de Meio Ambiente e Gestão Territorial e faz parte do Programa Municipal de Incentivo à Conservação de Água. A previsão é de que as mudas sejam destinadas ao plantio no início do próximo período chuvoso, que é, né, entre os meses de outubro e novembro. E o objetivo principal é ampliar a recuperação da vegetação, especialmente em áreas que são importantes para a conservação dos recursos hídricos e que vão, claramente, né, contribuir para a disponibilidade de água aqui no município. Só que nesse ano o programa foi ampliado, então além de contemplar o reflorestamento das nascentes e dos córregos, ele passa também a atender proprietários que desejam recuperar voluntariamente áreas degradadas, né, de suas propriedades. Os locais que são considerados prioritários são São José do Alto Viçosa e Alto Bananeiras, porque eles possuem uma importância estratégica, né? Porque estão relacionados aí à captação de água destinada ao abastecimento da população aqui do município. E a recuperação da vegetação próximo a essas áreas de nascente e cursos d'água é muito importante para a proteção desses recursos hídricos, né? Então, com a participação aí dos proprietários, a proposta é aumentar a cobertura vegetal nesses pontos estratégicos do território municipal. Mas é claro que o programa abrange também outras localidades e não só essas áreas que são consideradas aí estratégicas, né? Uma outra novidade também prevista para esse ano aí para o projeto é que foi feita uma parceria entre o Incapere e a Prefeitura para disponibilizar mudas de Jussara, que é uma espécie que pode ser destinada tanto ao plantio voltado à produção de frutos, quanto ao enriquecimento de áreas que estejam passando aí pelo processo de reflorestamento. Como que você faz para se cadastrar? Interessados devem fazer o cadastro presencialmente na Secretaria Municipal de Meio Ambiente e Gestão Territorial, que fica lá no Centro Agroambiental, lá na Providência, saída para Castelo. Só apresentar um documento de identificação e escritura do terreno. Depois eles vão fazer uma avaliação da propriedade, verificar as condições da área aí destinada à recuperação e definir a quantidade de mudas aí que vai ser disponibilizada. Se você quiser saber mais informações, pode entrar em contato através do telefone 289-9937-6036. E se você quiser conferir a reportagem completa, acessa lá o nosso site, fica por dentro de tudo. É radiofmz.com.br. Bom demais ter a sua companhia por aqui. Vamos que vamos aí nos embalos dessa sexta-feira à tarde. Hoje é 18 de setembro. Gente, como o tempo passa rápido, né? Mas a gente tem que aproveitar cada segundo com música boa de preferência, né? Então, por isso vem chegando para vocês Pitch Submersa.
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3: 3:32.
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3: 3:33.
6: 15:33 aqui na Rádio FMZ, a Rádio da Família. E você ligadinho aqui com a gente no Sintonia Total. É um prazer ter a sua companhia por aqui. Vamos que vamos animar aí essa tarde de sexta-feira. Uma tarde que começou aí chuvosa. Aquele friozinho que tá querendo ir embora, querendo se despedir da gente. A gente tem que aproveitar ao máximo, porque depois vem chegando calor por aí, viu? E pra você que gosta desse friozinho, a melhor coisa é aproveitar pra tomar aquele vinho gostoso. Fazer aquela tábuazinha de frios ali no final de semana, pra poder aproveitar com a família, com os amigos. Outra coisa que combina muito bem com o frio é caldo, né? Eu não sei você, mas sopa pra mim é janta sim, tá? Mas pensando no caldo aí, num caldinho gostoso pra você fazer, que tal você fazer um caldinho de feijão nesse final de semana, hein? Nessa sexta-feira gostosa aí, fácil de fazer. Você só precisa aí de uma... depende da quantidade que você vai fazer também, depende de quantas pessoas vão comer, né? Mas uma xícara e meia aí de chá de feijão cozido, 3 xícaras de chá aí do caldo do cozimento do feijão, óleo, né, ou azeite de oliva, uma cebolinha picada, bacon em cubinhos, de repente uma carne seca, 2 dentinhos de alho picado, salsa, cebolinha, sal, tempero a gosto, né? Você bate, né, o feijão cozido juntamente com o caldo, coa, leva ao fogo, frita o bacon ali no óleo, no azeite, as demais carnes que você quiser colocar, junta com a cebola, com o alho, refoga, adiciona essa misturinha no feijão fervendo, tempera ali, deixa ele um pouquinho no fogo ali pra ele poder juntar o sabor e é só mandar pra dentro. Se for fazer, me chama, viu? E olha, vamos aproveitar aqui que a gente tá falando de música boa. Vamos chegar aqui com uma sequência bem legal pra vocês. Essa aqui é diferente, hein? A gente tem aí um pouquinho de tudo. A gente tem música em espanhol, música em português, música em inglês. Pra você curtir aqui. Então, vem chegando pra vocês agora Dua Lipa com feat de Fer de Maná. Onde é, meu amor?
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1: Estamos de volta aqui com Sintonia Total, agora 15 horas e 46 minutos na sua tarde aí, aqui nas Montanhas Capixabas. E olha, vamos chegando aí, né, na segunda quinzena do mês de setembro, a gente já começa a se perguntar, vai ter horário de verão ou não vai? Vamos checar aqui como é que fica a decisão aí do governo, o que, que vai acontecer aí nos próximos meses. O Ministério de Minas e Energia informou que não há previsão de implementar o horário de verão nos períodos aí de 2026-2027. Segundo a pasta, a medida não representa uma solução estrutural para atender a demanda de potência do sistema elétrico nacional. E aí o órgão destacou aí que estudos e avaliações feitas aí pelo Comitê de Monitoramento do Setor Elétrico apontou que não tem necessidade de adoção da medida no próximo período seco e de pico de carga. Pois é, segundo o Ministério, aí, o comitê acompanha de forma permanente a segurança, a confiabilidade do suprimento de energia elétrica aqui no país. Esse monitoramento ocorre por meio de ações preventivas previstas aí na Agenda Estratégica Eletroenergética. E as análises que foram realizadas não indicaram a necessidade de retomada do horário de verão aí nesse ciclo desse ano aí, 2026-2027. O horário brasileiro de verão foi instituído pela primeira vez pelo presidente Getúlio Vargas. Foi em 3 de outubro de 1931 e terminou em 31 de março de 1932. No Brasil, a medida funcionou aí continuamente de 1985 a 2019. E aí o governo federal revogou, né, em abril daquele ano, alegando justamente pouca efetividade na economia de energia. Só que antes dessa extinção aí, o período de vigência do horário de verão geralmente vai aí de outubro a fevereiro, né? E aí era definido com base em critérios técnicos, questão de luminosidade entre o verão e as demais estações do ano, enfim. Então é isso, esse ano não teremos, até o momento, não foi definida aí uma necessidade de implantação do horário de verão. Bom, você escutou agora na sequência Rita Lee, Erva Venenosa, Dua Lipa, Fit Fer de Maná, Ode é Meu Amor. E agora vem chegando pra vocês Biquíni Cavadão, Vento Ventania.
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4: 3:59.
5: Bom demais, bom demais. E nós vamos aí chegando ao fim de mais um Sintonia Total aqui na sua presença, na sua companhia. A nossa semana passou voando e a nossa sexta-feira também. Mas foi muito bom ter a sua companhia por aqui, alegrando aí um pouco mais a nossa tarde, com boas notícias, boa companhia, boa música. E nós nos vemos novamente semana que vem, segunda-feira, às 13 horas em ponto. Estamos de volta por aqui. Um super obrigada a você pela companhia, pela audiência. Te desejo um ótimo final de semana. E você fica agora com FMZ Sertaneja. Meu amigo Magno Nogueira vem chegando por aí para agitar o seu fim de tarde com o melhor do sertanejo, hein? Fique com Deus, muito obrigada, um ótimo final de semana e até segunda-feira. Tchau, tchau.
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5: Muito bem, agora 4:07. Chegando no seu rádio, nosso programão Bom Demais FMZ Sertaneja, nesta sexta-feira aqui nas Montanhas Capixabas. É, sexta chuvosa, né? Vamos nessa então. O melhor da música sertaneja para esquentar esse friozinho até às 7, estamos juntos. Música, informação no seu rádio pela 107,1, Rádio FMZ, a rádio da família. Você se liga, participa. 3546-3068, manda seu alô, manda seu recado. Também pode enviar sua mensagem de texto, seu WhatsApp no 28 999283068. FMZ Sertaneja, música e informação no seu rádio.
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Os anjos cantam, Jorge Mateus, aqui na 107,1, são 4 horas e 26 minutos. Simbora com FMZ Sertaneja, você ligado aqui na Rádio da Família e o nosso programão bom demais. 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Simbora com FMZ Sertaneja 427, Fidu Mijeca.

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1: 4:34.
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3: 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Agora são 4:35. 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Bora que bora com o nosso programão Bom Demais, FMZ Sertaneja, aqui pela 107,1 Rádio FMZ, a rádio da família. Estamos juntos!

Valtteri Bitti, Rio Negro e Solimões, apaixona muita gente. Henrique e Juliano também rolou, Gustavo Lima e Léo Magalhães. Agora são 4 horas e 47 minutos. É o nosso programão Bom Demais FMZ Sertaneja, aqui pela 107,1 Rádio FMZ, a Rádio da Família. Vamos agora para um pequeno intervalo, é rapidinho, já já tem mais moda boa no seu rádio.

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2: 4h48.
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6: Seguimos com FMZ Sertaneja, Diego e Vitor Hugo, 4h50.

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Chapéu na testa é o som do Bruno Reis e Thiago e New Music Play aqui na 107,1. Fernando Sorocaba também rolou com Luan Santana, Danilo e Davi e também Diego e Vitor Hugo. 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

0: Bruninho e Davi. É tarde demais e dormir na praça ficou bonito demais. César Menotti e Fabiano também matando saudade aí. Você vai ver e brincar de ser feliz. Kaique, Felipe, Guilherme Benuto, entrei de gaiato. E não me julgue com Zé Vaqueiro. É o nosso programão Bom Demais FMZ Sertanejo aqui pela Rádio da Família, Rádio FMZ. Juntos até às 7 com muita moda boa. 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
3: Simbora com FMZ Sertaneja, Leãozinho do Forró. 5h22, segura.

0: Michel Teló, sexta-feira, Boate Azul e Telefone Mudo, ficou bonito demais. Alemão do Forró e Leãozinho do Forró também rolou, agora são 5 horas 32 minutos. Você em sintonia com a Rádio da Família, Rádio FMZ. 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Agora são 5h32, vamos para um rápido intervalo e já já tem mais moda boa no seu rádio.
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5: Utilize veículo apenas quando necessário. Os carros são responsáveis pela liberação de uma grande quantidade de poluentes na atmosfera. Sendo assim, restringir seu uso é importante. Se o local de destino é próximo, por que não ir a pé? É importante lembrar que as pessoas que possuem carro devem sempre realizar a manutenção do veículo para evitar que mais poluentes sejam liberados.
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8: É, rapaz! 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

0: Moda boa demais. Na voz do João Bosco e Vinícius. Pagodão apaixonado pra você aqui na 107,1. Agora são 5h46. Cadê meu companheiro de trabalho, hein? Diz a hora aí.
1: 5h46,
0: tá na hora.
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0: Cotação do café para você, meu amigo produtor rural, para você, meu amigo cafeicultor, ligado aqui na FMZ, a Rádio da Família, nesta sexta-feira. Como é que tá o mercado do café? Mercado do café fechando a semana com mais uma baixa, né? O Arábica Bebida Dura, R$ 1.448, queda aí de R$ 6,00. O Arábica Bebida Rio, R$ 1.109, esse baixou R$ 40,00. E o Conilon subiu R$ 7,00, hoje está R$ 930,00. É o Mercado Café, segundo o Centro do Comércio do Café de Vitória. O Arábica Bebida Dura, R$ 1.448. O Bebida Rio, R$ 1.109. E o Conilon, R$ 930,00. É o Mercado Café para você, meu amigo produtor rural, você, meu amigo cafeicultor, ligado aqui na FMZ, a Rádio da Família.
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0: 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Rápido intervalo, agora já já tem mais Moda Boa no seu rádio.
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3: Bora de sucesso do Eduardo Costa. Imagina eu.

Amo noite e dia, o som do Jorge Matheus pra você, que nem FMZ, bom demais, agora 5h59. Vamos para um rápido intervalo, na sequência, chegando aí a hora da Ave Maria. E eu volto já já com o nosso programão Bom Demais. Fique ligado! Não, nada, nada.

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0: 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E a hora certa,
2: 6 horas.
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4: Muito bem, agora são 6:10. Estamos de volta com o nosso programão Bom Demais, FMZ Sertaneja, aqui pela Rádio da Família, Rádio FMZ. Bora que bora, até às 7. Estamos juntos, com muita moda boa no seu rádio. Lucas Reis e Tássio, se é pra chorar, eu choro então, vamos lá.
5: Ei, já fizemos gente chorar demais com essa moda nossa, hein?

bom demais, João Neto e Frederico aqui na FMZ, agora 6h20. 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Agora são 6h21, seu carro sofreu um arranhão, a Marcelo Lataria está precisando de uma pintura nova para deixá-lo com cara de zero quilômetro. 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Oficina Batistinha, o cuidado que seu carro merece. 6h22, vamos nessa, Leonardo.

0: Respeito os caipira, moda boa demais aí com Jades e Jadson. Agora são 6h29 aqui na 107,1 Rádio FMZ, a rádio da família. 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Agora, que horas?
1: 6h30.
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1: 6h30.
0: 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Aô, seu Domelcino Vieira, ligado na FMZ, todos os dias na sintonia, seu Domelcino, bora que bora! Galera da Santo Antônio da Serra, segura, trio Parada Dura!

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Hugo e Guilherme nesse potpourri bom demais e programa de fim de semana e pra mudar minha vida, ficou bonito demais. Agora são 6h38, a Vecar é Vecar Bosch Car Service, fazemos parte da maior rede de oficinas do mundo para melhor lhe atender com peças originais, equipamentos de última geração, garantia, facilidade de pagamento e serviço de alta qualidade. 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Bora com essa moda bonita aí com Matheus e Cauã.

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5: 6h43.
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6: Simbora com a FMZ Sertaneja. Agora são 6h44. Você ligado e curtindo só música boa aqui na nossa programação. Ana Castela, chegando a tropa do Chapelão.

bom demais da conta, Marcos e Belucci com Zé Vaqueiro, erro de ficante, agora 6h49. 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Bora desse som bacana demais na voz de Paula Fernandes aqui na 107,1 FMZ Sertaneja. Meu eu e você.

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Bom demais da conta, Simone Simaria. Homem, é tudo igual, agora 6h59, finalzinho do FMZ Sertaneja. Tá chegando aí a voz do Brasil, logo mais às 8 da noite, tem o Hits da Noite, pra agitar sua noite até às 10. E eu volto na segunda-feira, então tenha todos um ótimo final de semana, fiquem com Deus e até segunda, se Deus quiser. Bom fim de semana, galera, tchau, tchau.

0: 7 horas.
1: Filha, 19 horas.
2: Está no ar a Voz do Brasil. As notícias do governo federal que movimentaram o país no dia de hoje.
3: Olá, boa noite.
1: Boa noite para você que nos acompanha em todo o país.
3: Sexta-feira, 18 de setembro de 2026.
1: Vamos ao destaque do dia.
3: Ação integrada para o enfrentamento ao crime organizado no Rio de Janeiro.
1: Estratégia apresentada, aposta em inteligência e atuação coordenada para cortar a logística das organizações criminosas. Pablo Mundim.
4: Entre janeiro e setembro, 16 operações integradas no estado resultaram em mais de 3.300 prisões e na apreensão de quase 1.200 quilos de drogas.
3: Prova de vida é automática para quem comparecer às urnas.
1: Voto é uma das formas utilizadas pelo INSS para garantir a manutenção de pagamentos. Thaís de Araújo.
5: A medida faz parte de uma mudança no procedimento, que deixou de exigir que o aposentado se desloque a uma agência para a prova de vida.
3: A prova nacional docente será aplicada neste domingo em todo o país.
1: A avaliação pode ser usada em processos seletivos e concursos públicos para professores. Edinaldo Júnior.
6: A avaliação é destinada a concluintes de licenciaturas, graduados e profissionais da educação interessados em utilizar a nota em processos seletivos para a carreira docente.
3: Hoje, na apresentação da Voz do Brasil, Nazi Brum e Mariana Jungmann.
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3: Ações integradas para o enfrentamento ao crime organizado envolvem União, estados e municípios no Rio de Janeiro.
1: Hoje foram apresentadas ações que apostam em cooperação, inteligência e integração.
3: A ideia é trabalhar na proteção das rotas, retomar os territórios e retirar o poder econômico das organizações criminosas.
4: União, estado e município juntos no enfrentamento ao crime organizado no Rio de Janeiro. A estratégia apresentada nesta sexta-feira aposta em integração, inteligência e atuação coordenada para dificultar a circulação, o abastecimento e o financiamento das organizações criminosas. A atuação está organizada em três frentes. A primeira protege corredores logísticos estratégicos, com ações nas divisas do estado do Rio com São Paulo, Minas Gerais e Espírito Santo, além de áreas da cidade fluminense, como a Avenida Brasil, a Linha Vermelha e a Linha Amarela. A segunda apoia a recuperação de territórios e a terceira fortalece a segurança municipal. Uma estratégia de integração das forças nacionais e estaduais para combater o crime, disse o secretário nacional de Segurança Pública do Ministério da Justiça e Segurança Pública, Chico Lucas Veloso.
7: Integração entre forças federais, forças estaduais e forças municipais, integradas pela inteligência, tratando com firmeza o crime e respeitando o cidadão.
4: Os acordos de cooperação entre o Ministério da Justiça e o Estado do Rio têm vigência de 5 anos. Com o município, a parceria prevê a formação da Força Municipal, disse o ministro da Justiça e Segurança Pública, Wellington César Lima e Silva.
8: Se o crime se pretende organizado, o Estado tem que ser muito mais organizado. A mensagem tem que ser forte. E a mensagem forte é usar a integração junto com a inteligência e junto com todos os mecanismos modernos e tecnológicos que temos para combater o crime.
4: Entre janeiro e setembro, 16

0: Seis operações integradas, coordenadas pela Secretaria Nacional de Segurança Pública no Estado, resultaram em mais de 3.300 prisões e na apreensão de quase 1.200 quilos de drogas. Reportagem Pablo Mundim.
1: Esclarecer fake news envolvendo a reforma tributária.
2: E promover a capacitação de profissionais, gestores e da sociedade sobre o tema.
1: Esse é o objetivo de uma força-tarefa da Receita Federal junto a outros órgãos.
3: Em uma ação conjunta com o Conselho Federal de Contabilidade, o SEBRAE e a Federação Nacional das Empresas de Serviços Contábeis, a Receita Federal anunciou uma força-tarefa para esclarecer sobre a reforma tributária e o eventual surgimento de notícias falsas, as fake news, no processo de implementação das novas regras. Entre as ações, está um treinamento gratuito sobre as mudanças da reforma. O curso é voltado principalmente para profissionais da área e gestores, mas pode ser acessado por qualquer cidadão que deseje entender as novas regras. O secretário da Receita Federal, Robson Barreirinhas, falou da importância dessa capacitação.
4: A gente sabe que tem muita desinformação nas redes sociais. Muita gente promovendo desinformação. Olha, vai ser um desastre a reforma. Olha o problema que você vai ter. A nossa orientação é que busque o profissional de contabilidade. Acompanhe os nossos cursos, as nossas orientações. É um curso sistematizado, desde a orientação mais geral, mas até aquela mais aprofundada em relação aos lançamentos contábeis.
3: Durante todo o ano de 2026, está sendo realizada a fase de testes e adaptação operacional da reforma tributária. Entre 2027 e 2032, a reforma passará a ser implementada de forma gradual. A previsão é que em 2033 o modelo já esteja completamente ativo. A reforma tributária substitui 5 impostos sobre o consumo por um modelo unificado, o IVA, Imposto sobre Valor Agregado. O presidente do Conselho Federal de Contabilidade, Joaquim Bezerra, comentou os impactos da reforma.
5: Os empresários vão poder ter a oportunidade de entender mais qual é o funcionamento de seus negócios, de seus empreendimentos, a dinâmica fiscal de sua empresa.
3: O curso de capacitação sobre a reforma tributária oferecido pela Receita Federal e parceiros conta com 18 módulos, é gratuito e fornece certificado de conclusão. O treinamento está disponível em gov.br/Receita Federal na aba Reforma Tributária do Consumo. A página conta também com orientações, manuais e um painel com informações que desmontam fake news. Reportagem Luana Karen.
2: Quem recebe aposentadoria, pensão ou benefício assistencial do Instituto Nacional do Seguro Social e votar nas eleições deste ano, poderá ter a prova de vida registrada automaticamente.
1: Isso porque o comparecimento às urnas é uma das formas reconhecidas pelo INSS para confirmar que o beneficiário está vivo.
6: Aposentados e pensionistas podem contar com mais uma forma de realizar a prova de vida, o comparecimento às urnas. O INSS recebe os dados da Justiça Eleitoral e faz o registro automaticamente. A medida faz parte de uma mudança no procedimento, que deixou de exigir que o aposentado se desloque a uma agência para a prova de vida. O próprio INSS cruza informações de diferentes bases do governo para verificar se a pessoa continua viva. Nas eleições municipais de 2024, a Justiça Eleitoral registrou dados de mais de 20 milhões de beneficiários. Desse total, cerca de 5 milhões tiveram a prova de vida atualizada. É o que explica o ministro da Previdência Social, Volney Queiroz.
7: É uma portaria de 2022 e que foi validada na eleição de 2024. Então, todas aquelas pessoas que compareceram às eleições de 2024 tiveram o comparecimento eleitoral com prova de vida. Então, agora em 2026, novamente, as pessoas que precisarem fazer a prova de vida, comparecendo às urnas em outubro, elas validam a sua vida com o comparecimento eleitoral.
6: Mas votar não é a única forma de fazer a prova de vida. O procedimento automático do INSS também passa por outros registros utilizados pelo governo, como, por exemplo, a renovação da Carteira Nacional de Habilitação. Quando necessário, também podem ser utilizados meios digitais ou presenciais. Entre as opções estão o reconhecimento facial pelo aplicativo GovBR e o atendimento nos balcões ou nos terminais de autoatendimento do Banco Pagador, quando esses serviços estiverem disponíveis. A orientação é a acompanhar a situação pelos canais oficiais do INSS. Quem estiver com a prova de vida pendente poderá receber uma comunicação para regularizar a situação. As informações podem ser consultadas pelo telefone 135 ou pelo aplicativo e site Meu INSS. Reportagem Thaís de Araújo.
2: Quando alguém pega o dinheiro ou mexe nos bens de uma pessoa idosa sem ela permitir, isso também é uma forma de violência.
1: É o chamado abuso patrimonial e financeiro. Pode acontecer quando alguém usa a aposentadoria do idoso, fica com o cartão ou a senha, vende um bem sem autorização ou até faz empréstimos no nome da pessoa.
2: E é importante ficar de olho nesses sinais e saber onde denunciar.
8: De acordo com o Ministério dos Direitos Humanos e da Cidadania, a violência patrimonial e financeira contra a pessoa idosa ocorre quando o dinheiro, benefícios, bens ou documentos são apropriados, retidos ou utilizados sem autorização. Entre as situações estão o uso indevido de aposentadorias, a retenção de cartões e senhas, a venda de bens sem consentimento e a contratação forçada de empréstimos. Também são considerados abusos a oferta de empréstimos sem solicitação clara, a emissão de informações sobre taxas e contratos e golpes como boletos falsos, falso parente e extorsões por aplicativos de mensagens. Suspeitas ou casos de violência podem ser denunciados pelo Disque 100 gratuitamente, 24 horas por dia. O canal recebe denúncias de vítimas e testemunhas, inclusive de forma anônima. Também é possível pelo WhatsApp no número 61996110100 ou pelo Telegram, procurando por Direitos Humanos Brasil. Também é possível procurar delegacias de polícia, o Ministério Público, as defensorias públicas e serviços de assistência social e saúde em situação de risco imediato. A orientação é ligar para o 190. Dilson Santa Fé, para a Voz do Brasil.
1: O Disque 100 é um canal que acolhe e encaminha denúncias de violações dos direitos humanos no Brasil.
2: Entre 1º de janeiro e o início de setembro deste ano, foram recebidas mais de 508 mil denúncias, segundo o painel de dados da Ouvidoria Nacional de Direitos Humanos.
1: E para que ninguém deixe de recorrer a esse canal por falta de informação, conheça agora os principais mitos e verdades sobre o serviço.
9: O Disque Direitos Humanos, conhecido como Disque 100, nunca desliga. Está disponível 24 horas, todos os dias, inclusive aos sábados, domingos e feriados. A equipe acolhe as denúncias de grupos vulneráveis, como idosos, indígenas, crianças e adolescentes e pessoas com deficiência, e direciona às instituições competentes. Mas a desinformação pode dificultar o acesso da população brasileira ao serviço. Por isso, vamos conhecer agora alguns mitos e verdades relacionados ao Disque 100.
10: A pessoa denunciante deve ser identificada?
9: Mito. O denunciante não é obrigado a se identificar. Mas para isso, o anonimato deve ser solicitado durante o atendimento.
11: O Disque 100 substitui serviços de emergência?
9: Isso também é um mito. Um serviço não substitui os outros. Em cenários de perigo iminente, não hesite em procurar a Polícia Militar pelo 190, o Corpo de Bombeiros ligando 193 ou o SAMU no 192.
12: Se comprovada a violação, o agressor poderá ser responsabilizado?
9: Verdade, mas sempre respeitando o devido processo legal e observando o direito ao contraditório, ampla defesa e a presunção da inocência. Lembrando que os profissionais da ouvidoria não entram em contato com o denunciante ou com a vítima para comunicar o desfecho da denúncia. Caso o denunciante queira receber atualizações, é necessário entrar em contato com o Disque 100 e informar o número de protocolo recebido no momento da denúncia.
13: E se a denúncia for feita de má fé, o denunciante poderá responder judicialmente?
9: Também é verdade. No Brasil, existem mecanismos legais que permitem a responsabilização de quem aciona serviços públicos com má fé. Por isso, o serviço Disque 100 e outros canais de denúncias devem ser utilizados com responsabilidade.
14: É preciso apresentar provas materiais para a abertura de um protocolo de denúncia?
9: mito. As provas ajudam na apuração, mas não são obrigatórias, porque nem sempre é possível reunir materiais que comprovem uma violação. Mas algumas informações são essenciais para o prosseguimento da denúncia, como o nome da vítima e do autor, local, data e a descrição do episódio. Vale lembrar que a ligação para o Disque 100 é gratuita e, além do atendimento telefônico, o serviço recebe denúncias pelo WhatsApp, Telegram, videochamadas em língua brasileira de sinais e presencialmente na sede do Ministério dos Direitos Humanos e da Cidadania, em Brasília. Reportagem Graziele Bezerra.
2: E quem precisar recorrer ao Disque 100 pelo WhatsApp, anote aí, o número é 61 99611 0100.
1: A prova nacional docente, a PND, será realizada neste domingo, dia 20, em 806 cidades de todo o país.
2: A avaliação pode ser usada em processos seletivos e concursos públicos para a carreira de professor da educação básica.
14: Neste domingo acontece a Prova Nacional Docente. A avaliação é destinada a concluintes de licenciaturas, graduados e profissionais da educação interessados em utilizar a nota em processos seletivos para a carreira docente. Nesta edição, a PND tem uma função a mais. A mesma avaliação teórica será utilizada como Exame Nacional de Desempenho dos Estudantes, o ENAD das licenciaturas. A prova avalia a formação dos estudantes que pretendem atuar na educação. O diretor de graduação do Instituto Federal do Tocantins, Daniel Marra da Silva, destaca que a avaliação é fundamental para certificar o conhecimento dos futuros educadores e dos cursos de licenciaturas.
15: Além de avaliar o desempenho do estudante no curso e nos dar um retrato de como que o curso está sendo desenvolvido mesmo, da qualidade, ou nos oferece subsídios para melhorias, né? Também oferece essa oportunidade ao estudante de, a partir do desempenho, assumir um concurso público por instituições que adotem esse sistema.
14: A prova tem duas partes, são 30 questões objetivas e uma discursiva de formação geral docente, além de outras 50 questões específicas da área de licenciatura. Ao todo, são 21 áreas avaliadas, entre elas pedagogia, matemática, história, geografia e educação física. Elisiane Marim Galeazzi, estudante de Farroupilha, no Rio Grande do Sul, vai participar do exame e fala como se preparou.
16: É importante desenvolver uma boa capacidade de interpretação, relacionando os conteúdos estudados com as situações concretas da prática docente.
14: João Antônio, estudante de Física em Palmas, Tocantins, também vai participar. Para ele, a carreira já está definida e será dentro da sala de aula.
17: A gente vê uma grande tendência a pessoas desistirem da educação, da sala de aula. Eu me sinto transformado pela educação e eu quero levar isso para frente.
14: É preciso ficar atento aos horários. Os portões abrem ao meio-dia e fecham impreterivelmente à 1 da tarde pelo horário de Brasília. A prova começa à 1:30 e termina às 7 da noite. O candidato deve levar documento oficial com foto e caneta esferográfica preta de material transparente. O celular e outros eletrônicos devem ser desligados e guardados no envelope porta-objetos. O local de prova está no cartão de confirmação da inscrição disponível no sistema PND. Colocução de Edinaldo Júnior, reportagem Pablo Mundim.
1: Hoje é Dia Nacional de Conscientização e Incentivo ao Diagnóstico Precoce do Retinoblastoma,
2: que é o câncer nos olhos mais comum em crianças.
1: A melhor estratégia de combate à doença é observar os olhinhos e fazer exames preventivos.
2: E o tratamento está disponível no Sistema Único de Saúde.
18: O retinoblastoma é um tipo raro de câncer ocular que se desenvolve na retina. Ele acomete principalmente crianças com menos de 5 anos de idade. É o tumor intraocular mais frequente na infância. A chefe do Serviço de Oncologia Pediátrica do Instituto Nacional do Câncer, o INCA, doutora Sima Firman, fala dos sintomas da doença.
19: Os principais são a leucocoria, que é o reflexo branco na pupila quando a luz incide. Mas tem outros sinais e sintomas também importantes, como o estrabismo, ou mesmo o olhinho vermelho, né, que fica vermelho, ou dor, ou queda da visão. São sintomas importantes e que merecem uma investigação o mais rápido possível.
18: E hoje é o Dia Nacional de Conscientização e Incentivo ao Diagnóstico Precoce do Retinoblastoma. Descobrir a doença com antecedência é fundamental para um tratamento de sucesso sucesso, com até 98% de cura, diminuindo assim as chances de cegueira. O retinoblastoma ganhou maior visibilidade após a filha dos jornalistas Tiago Leifert e Dayana Garbim receber o diagnóstico da doença. Depois disso, o casal criou uma ONG e uma campanha De Olho nos Olhinhos, que incentiva pais e responsáveis a fazerem pelo menos um exame de vista a cada 6 meses para afastar o risco da doença. A campanha tem o apoio do Instituto Nacional do Câncer. Tiago Leifert fala da importância do diagnóstico precoce.
20: O retinoblastoma atinge crianças de 0 a 5 anos. Elas não vão falar que elas não estão enxergando, elas vão tentar se adaptar e cabe a nós, os adultos que estão ali em volta, a gente tem que ficar de olho nos olhinhos. Então a gente decidiu compartilhar com as famílias para que as pessoas pudessem chegar ao tratamento antes do que a gente conseguiu. Não só as famílias, também professores, a tia da creche, grupo do futebol, do seu condomínio, todo mundo tem que ficar de olho nos olhinhos.
18: O Sistema Único de Saúde oferece tratamento integral para o retinoblastoma. Os pacientes são encaminhados para unidades de assistência de alta complexidade em oncologia. O SUS cobre exames, cirurgias, quimioterapia e radioterapia quando são necessários. As informações sobre o tratamento estão disponíveis em gov.br/inca. Com locução de Thaísa Vitória, reportagem Cleide Lopes.
1: A Anvisa, Agência Nacional de Vigilância Sanitária, proibiu a importação, o armazenamento, a distribuição, a comercialização e a propaganda e também o uso da caneta de GLP-1 denominada T36.
2: O medicamento não possui registro sanitário junto à Anvisa e não teve a sua segurança e eficácia avaliadas no Brasil.
1: A comercialização desse produto, popularmente conhecido como caneta emagrecedora, por meio do site golfarma.shop, também foi proibida.
2: O site vinha anunciando medicamentos sem registro no Brasil, à base de tirzepatida ou que alegavam supostamente ter como princípio a retatrutida, substância que ainda não possui registro em nenhum país do mundo.
1: É importante esclarecer que sites em geral não podem vender medicamentos para qualquer indicação, em nenhuma hipótese.
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2: Pegue lanterna, capacete, calça e sapato fechado e vista-se com roupas confortáveis.
1: A nossa viagem hoje é no escuro, mas de uma beleza plena.
2: Vamos conhecer as cavernas da Chapada Diamantina, na Bahia.
1: E você ainda tem a opção de visitar uma das mais de 30 mil grutas e cavernas espalhadas por todo o Brasil.
22: Imagina caminhar por um ambiente onde a luz do sol não chega. Em salões subterrâneos, rios, formações rochosas e estruturas que levaram milhares ou até milhões de anos para se formar. É o universo das cavernas e grutas, patrimônio natural brasileiro. E no país, são mais de 30 mil, de acordo com o ICMBio, o Instituto Chico Mendes de Conservação da Biodiversidade. E que tal conhecer algumas delas com a gente? Estamos na Chapada Diamantina, no interior da Bahia. E vamos começar nosso roteiro em Iraquara, conhecida como capital das grutas e cavernas. O guia turístico Rael de Souza, que nasceu na cidade, conta o que você pode encontrar pela região.
23: Iraquara é conhecida como a capital de grutas e cavernas do Brasil. Então, tem mais de 200 grutas catalogadas, somente tem 7 que é aberta à visitação. Eu vou citar aqui o nome de algumas dessas, das grutas, que tem Gruta da Fumaça, Lata Doce, Caverna Turminha, Gruta da Pratinha, Gruta Azul, Maneiro, Bolo de Noiva.
22: Dessas grutas que o Rael acabou de citar, entre as mais famosas estão a Lapa Doce e a Gruta da Pratinha. Cada uma oferece uma experiência diferente. A Lapa Doce é uma caverna seca, com formações calcárias milenares e salões que chegam a 25 metros de altura. A única luz que entra é a da lanterna que acompanha os visitantes. Já a Gruta da Pratinha é chamada de Oásis do Sertão Baiano, pelas suas águas incríveis
0: totalmente azuis e transparentes. Quem não perde a oportunidade de ir a essa região é a baiana Eliseni Fernandes, que hoje mora em São Paulo.
3: Lá em Iraquara mesmo, tem a gruta que fica na Fazenda Pratinha, né? Lá tem duas grutas, que é a Gruta Pratinha e a Gruta Azul. A Gruta Azul, a gente não pode entrar, né, na água, mas para tirar foto. Geralmente o turista vai assim mais no período da tarde, né, ali por volta das 2 horas, que é onde o sol bate na caverna e a água ali fica toda iluminada, né? Tem a Gruta Pratinha, que é mais para mergulho, né? Tem uns passeios ali que você faz o mergulho. É uma experiência assim incrível.
0: Visitar nossas cavernas é caminhar entre catedrais de pedras milenares, flutuar em rios subterrâneos de água azul cristalina e vivenciar o silêncio absoluto da natureza. Ficou curioso? Então se liga na dica do ICMBio. Quando for planejar o passeio, verificar a distância e o grau de esforço físico exigido. E sempre que possível, contratar um guia turístico credenciado pelo órgão. Eu sou a Raquel Mariano e até a próxima viagem.
2: Na próxima semana, com a chegada da primavera, vamos falar de flores, projetos e cidades que produzem e exportam esse bem tão delicado.
1: Vamos conhecer Olambra, em São Paulo, uma estância turística conhecida como a Cidade das Flores.
2: O local é responsável por 40% da produção nacional de flores e plantas ornamentais, além de dominar 80% das exportações do setor no país.
1: Então, até sexta-feira, na nossa próxima viagem pelo país.
2: E essas foram as notícias do Governo Federal.
1: Uma realização da Secretaria de Comunicação Social da Presidência da República.
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1: Fique agora com as notícias do Poder Judiciário e do Congresso Nacional. Boa noite, um bom fim de semana.
2: A gente volta na segunda-feira. Uma boa noite.

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2: Supremo confirma a validade da norma que proíbe delegados de chefiar policiamento extensivo no Rio.
3: Semana Nacional da Execução Trabalhista arrecada mais de 4 bilhões de reais.
2: STJ mantém condenação de ex-deputada Flor de Lis a 50 anos de prisão e anulação de júri que absolveu outros três réus.
3: Boa noite, eu sou Leandro Bezerra.
2: Eu sou Walter Lima.
3: Confirmada pelos ministros do Supremo Tribunal Federal a validade da norma que proíbe delegados de chefiar policiamento ostensivo no Rio de Janeiro.
2: A decisão foi tomada em sessão virtual. Os ministros julgaram uma ação direta de inconstitucionalidade contra uma lei estadual de 2025, que estabelece o exercício de funções de comando ou de chefia em forças de segurança.
3: STJ mantém condenação da ex-deputada federal Flor de Lis dos Santos de Souza a 50 anos de reclusão pela morte, em 2019, do pastor Anderson do Carmo de Souza, o então marido dela.
2: Os ministros também mantiveram uma anulação de júri que absolveu outros três réus. Fátima Uchoa.
4: O assassinato a tiros do pastor Anderson ocorreu na casa da família em Niterói. Flor de Lis foi condenada por planejar o crime. O Tribunal de Justiça do Rio de Janeiro havia anulado a absolvição de uma neta biológica da ex-deputada e de dois filhos adotivos, sob o fundamento de que a decisão dos jurados foi contrária às provas do processo. Por isso, os três devem ser submetidos a novo júri popular. Em relação a Flor de Lis, a relatora no STJ, desembargadora convocada Nilsoni de Freitas, observou que a decisão de pronúncia que levou a ex-deputada a julgamento apresentou fundamentação suficiente com base em provas periciais e testemunhais.
3: Mais de 4 bilhões de reais foram arrecadados nesta edição da Semana Nacional da Execução Trabalhista.
2: Durante 5 dias, a Justiça do Trabalho concentrou esforços para garantir o pagamento de dívidas já reconhecidas. Larissa Batista.
5: Os dados parciais desta edição revelam a dimensão da iniciativa. Cerca de 77 mil audiências foram realizadas em todo o país e mais de 20 mil acordos foram firmados entre trabalhadores e empresas. Ao todo, mais de 4 bilhões de reais foram arrecadados. Neste ano, a Força-Tarefa concentrou esforços nos grandes devedores e na localização de bens. A estratégia buscou encontrar recursos para quitar milhares de dívidas trabalhistas, de quem já tinha o direito reconhecido.
3: As eleições estão chegando e a Justiça Eleitoral tem alguns aplicativos que vão facilitar a vida do eleitor.
2: Essas ferramentas permitem consultar serviços, denunciar irregularidades e acompanhar informações da votação. Estevam Furtado.
6: O e-título permite consultar o local de votação, a situação eleitoral e outros serviços. Já o Pardal é o canal para denunciar irregularidades como propaganda ilegal e suspeita de compra de votos. O boletim na mão permite consultar os votos registrados nos boletins de urna a partir do QR Code impresso no documento. E o aplicativo Mesário reúne treinamentos e orientações para quem vai trabalhar nas sessões eleitorais. Todos eles estão disponíveis gratuitamente nas lojas Google Play e Apple Store.
3: O Ministério Público Federal divulga novo balanço sobre o uso de recursos ambientais do caso Brumadinho.
2: O relatório apresenta avanços em obras, compras de veículos, drones e regularização de terras nas unidades de conservação. Sabrine Menezes.
7: Fruto de uma decisão da Justiça Federal, com anuência do MPF, do Ministério do Meio Ambiente e do IBAMA, o projeto G7 Parques Nacionais converte multas ambientais da Vale em investimentos para a preservação de 7 parques nacionais de Minas Gerais. Segundo o relatório, no período mais recente foram solicitados 21 milhões de reais, usados principalmente em contratos de engenharia. Os recursos também financiam projetos de infraestrutura, compra de equipamentos e regularização fundiária. As novas solicitações de aporte financeiro, cerca de 37 milhões de reais, serão utilizados para proteger as unidades, melhorar as estruturas dos parques e incentivar o turismo sustentável.
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3: A você uma boa noite.
2: Um fim de semana excelente e até segunda-feira.
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9: Eu sou Humberto Pinheiro e estes são os destaques de hoje do Jornal do Senado, que começa agora. Plataformas digitais terão que divulgar relatórios sobre proteção de crianças e adolescentes. Há 80 anos, Constituição de 1946 marcava a redemocratização do Brasil. Projeto no Senado amplia direitos de trabalhadores domésticos no seguro-desemprego. Boa noite. As plataformas digitais com mais de 1 milhão de usuários menores de 18 anos precisam publicar o primeiro relatório semestral de transparência previsto no Estatuto Digital da Criança e do Adolescente. O documento deve detalhar as medidas adotadas para proteger crianças e adolescentes, além de informar como a plataforma identifica e enfrenta riscos e recebe e trata denúncias. A exigência vale para provedores e aplicações de internet destinados a menores de idade ou com acesso provável por esse público. Repórter Pedro Pincer.
10: Plataformas digitais acessadas por crianças e adolescentes com mais de 1 milhão de usuários menores de 18 anos precisam publicar o primeiro relatório semestral de transparência previsto no ECA Digital. O documento precisa detalhar como a plataforma protege crianças e adolescentes e como lida com riscos e denúncias. O autor da proposta do ECA Digital foi o senador Alessandro Vieira, do MDB de Sergipe. Ele destaca a importância e o ineditismo da legislação.
11: Nós estamos regulando parcialmente a atividade das empresas mais poderosas da história do capitalismo. Essa é a primeira lei das Américas nessa matéria. As empresas serão obrigadas a, por padrão, organizar seus aplicativos, seus produtos, seus serviços, na forma mais protetiva para a criança e adolescente. Esse é um projeto, essa é uma legislação voltada para a proteção da criança e adolescente.
10: Mais informações sobre o ECA Digital e sobre as obrigações previstas podem ser consultadas em gov.br/ANPD.
9: Há 80 anos, em 18 de setembro de 1946, o Brasil promulgava uma nova Constituição, após o fim do Estado Novo. A Carta Constitucional reestabeleceu as eleições diretas, fortaleceu o Congresso Nacional e devolveu autonomia política e administrativa a estados e municípios. O texto também ampliou direitos e garantias individuais e marcou a redemocratização do país. Mais detalhes com o repórter Rodrigo Rezende.
12: Depois de 15 anos de governo Getúlio Vargas, entre 1930 e 1945, e 8 anos da ditadura do Estado Novo, iniciada em 1937, o Brasil teria, em 1946, uma nova Constituição. O consultor legislativo Gilberto Guerzoni ressalta que o fim da Segunda Guerra acelerou o processo de democratização no país e praticamente exigiu a elaboração de um novo conjunto de leis. O presidente da Assembleia Constituinte foi o senador Melo Viana. Em 18 de setembro de 1946, a nova carta foi promulgada e, segundo Guerzoni, era uma constituição liberal e a mais democrática até então.
13: Nós temos a volta da autonomia dos estados e municípios, das eleições diretas para governador e prefeito e para presidente da república, né, o restabelecimento das assembleias legislativas, das câmaras municipais e do próprio Congresso Nacional.
12: A Constituição de 1946 ficou em vigor até o golpe de 1964. Ela foi substituída formalmente pela Carta de 1967.
9: Busca pela igualdade de direitos para os trabalhadores domésticos deve ganhar mais um capítulo com o novo projeto apresentado no Senado. A proposta pretende alterar a lei que regulamenta o trabalho doméstico remunerado para equiparar as regras do seguro-desemprego da categoria às aplicadas aos demais trabalhadores. Repórter Douglas Castilho.
14: Atualmente, a trabalhadora doméstica demitida sem justa causa tem direito a ganhar um salário mínimo em até 3 parcelas, desde que tenha tenha trabalhado por pelo menos 15 meses nos dois anos que antecederam o fim do emprego. As demais categorias profissionais podem ganhar de 3 a 5 parcelas e o valor é calculado com base na média dos últimos salários. O consultor legislativo da Casa, Bernardo Schettini, destacou que, apesar dos avanços alcançados nos últimos anos, a garantia plena na Seguridade Social das trabalhadoras domésticas ainda não foi atingida.
15: Hoje, essas trabalhadoras e esses trabalhadores também acessam o FGTS, o próprio seguro-desemprego, têm direito a uma jornada e uma escala de trabalho dignas, recebem horas extras quando devidas. A principal divergência, hoje em dia, no âmbito da Seguridade Social, está no seguro-desemprego.
14: Outro ponto do projeto indica o Fundo de Amparo ao Trabalhador, FAT, como fonte para custear os gastos com a implementação das novas regras. O texto agora aguarda envio às comissões pertinentes.
9: Uma proposta e análise na Comissão de Educação propõe a instalação de botão de pânico nas escolas. Além do dispositivo emergencial para acionar autoridades, o texto também prevê que estabelecimentos de ensino das redes pública e privada implementem medidas como câmeras de vigilância e treinamento de pessoal responsável pelos equipamentos de segurança. O objetivo do projeto é prevenir e combater a violência escolar. Por isso, estipula que todo ano ocorram simulações para testar os planos de segurança, que devem contar com a participação obrigatória de alunos e funcionários. O texto determina ainda que os estados mantenham áreas de inteligência voltadas à prevenção de agressões nas escolas, inclusive no ambiente virtual.
16: Eleições 2026.
9: Falta pouco para o dia das eleições de 4 de outubro. A Justiça Eleitoral já analisou mais de 99% dos pedidos de registro de candidatura em todo o país. Os tribunais eleitorais também já começaram a preparar as urnas eletrônicas. O processo inclui a instalação dos sistemas e a inserção dos dados que serão utilizados na votação. A reportagem é de Raíssa Abreu.
17: Segundo o presidente do TSE, ministro Cássio Nunes Marques, é só depois do julgamento de todos os pedidos de candidatura que os tribunais regionais podem lacrar o sistema das urnas eletrônicas. Os dados dos 13 candidatos à presidência da República já foram carregados. É o que conta o coordenador de processamento da Secretaria Judiciária do Tribunal, Daniel Vasconcelos.
18: Na sequência, os TREs irão fazer também essa cerimônia de encerramento do cândido, de modo que para cada unidade da federação será dada a carga de todos os cargos, não só os presidentes, mas os demais que estão em jogo esse ano.
17: O primeiro turno das eleições acontece no dia 4 de outubro.
9: Lembrando que neste ano o eleitor irá votar em 2 senadores, mas atenção, são 2 senadores diferentes, um voto para cada candidato ou candidata. Primeiro, o eleitor escolherá um candidato e confirmará a escolha. Em seguida, registrará o outro voto. Se o eleitor repetir o mesmo número nas duas oportunidades, apenas o primeiro voto será considerado válido. O segundo será anulado automaticamente pela urna eletrônica. Também é importante lembrar que na votação para senador, não é possível votar na legenda, ou seja, o eleitor não poderá digitar apenas o número do partido. Caso isso aconteça, o voto para senador será considerado nulo. No dia da eleição, é permitido levar os números dos candidatos anotados no papel. O primeiro turno da eleição ocorre no dia 4 de outubro e, para ajudar o cidadão a se informar melhor, o Senado Federal criou uma página especial para a cobertura das eleições. O site pode ser acessado por meio do endereço senado.leg.br/eleições. Com trabalhos técnicos de Eliseu Caires, o Jornal do Senado fica por aqui. Acompanhe agora as notícias do Tribunal de Contas da União e da Câmara dos Deputados. Boa noite e um bom fim de semana.
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19: O Tribunal de Contas da União avaliou as barreiras enfrentadas por pequenos provedores de internet no Brasil. Essas empresas têm papel importante na expansão da conectividade. Em municípios com até 30 mil habitantes, elas respondem por 91% das conexões de fibra ótica. A auditoria identificou problemas que aumentam custos e dificultam investimentos. Entre eles, estão dificuldades para compartilhar postes, acesso ao crédito e a concorrência com provedores ilegais. O TCU também apontou que o furto de cabos e a atuação de organizações criminosas prejudicam a prestação do serviço em alguns locais. O tribunal recomendou que a Agência Nacional de Telecomunicações e o Ministério das Comunicações revejam as regras de compartilhamento de infraestrutura e adotem medidas contra provedores ilegais. Saiba mais em tcu.gov.br.
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20: Câmara cria regras especiais para controle sanitário da agricultura familiar.
21: Deputados estudam modernizar sistema de busca de pessoas desaparecidas.
22: Comissão inclui cálculo do fator amazônico nas políticas públicas da região.
23: Boa noite. A Comissão da Amazônia aprovou a inclusão do chamado fator amazônico no cálculo das políticas de desenvolvimento social para a região. A repórter Fabielle Pires tem os detalhes.
24: Avançou mais um passo na Câmara dos Deputados a proposta que insere o chamado fator amazônico em políticas públicas do governo federal. O projeto foi aprovado pela Comissão da Amazônia e dos Povos Originários e Tradicionais. A ideia é que sejam considerados custos e prazos adicionais ao planejar e executar políticas de desenvolvimento social na Amazônia Legal, incluindo processos de compras públicas. A proposta foi apresentada por vários deputados da bancada amazônica de partidos diferentes. Segundo a justificativa do projeto, os desafios logísticos da Amazônia acabam aumentando os custos de produtos, serviços e investimentos públicos na região. Esses custos estão relacionados às grandes distâncias, às dificuldades de transporte, ao acesso a comunidades isoladas e às condições climáticas da região. Em entrevista à Rádio Câmara, o relator da proposta da Comissão da Amazônia, deputado Dorinaldo Malafaia, do PDT do Amapá, explicou que a região passa por dificuldades logísticas na organização de diferentes políticas públicas, de distribuição de alimentos e a cobertura vacinal de áreas isoladas.
25: O fator amazônico e o custo amazônico, ele é uma realidade nossa. Nós precisamos avançar do ponto de vista das políticas públicas, das políticas de gestão, para que a gente possa realmente adaptar isso a uma realidade que é a desigualdade regional.
24: O texto foi aprovado pela Comissão da Amazônia na versão sugerida pelo relator. Entre as mudanças propostas por Dorinaldo Malafaia ao projeto original, estão alterações na nova lei de licitações para que o valor estimado das contratações públicas na região amazônica inclua gastos extras com deslocamento, comunicação e acesso limitado a recursos. A proposta, que inclui o fator amazônico em políticas de desenvolvimento social, já havia sido aprovado também pela Comissão de Previdência, Assistência Social, Infância, Adolescência e Família. O projeto agora segue para a Comissão de Constituição e Justiça. Para virar lei, a proposta precisa ser aprovada pela Câmara e pelo Senado. Da Rádio Câmara de Brasília, Fabielle Pires.
16: Desenvolvimento Regional.
26: Roberto Duarte, do Republicanos do Acre, propõe criar um programa nacional para ampliar o acesso à energia solar com linhas de crédito quitadas a partir da própria economia obtida na conta de luz. A iniciativa também prevê o uso do saldo do FGTS para custear a instalação dos sistemas fotovoltaicos.
27: Roberto Duarte acrescenta que a proposta engloba o incentivo a condomínios solares comunitários, condições facilitadas para famílias de baixa renda e uma verba específica para financiar projetos por meio de emendas parlamentares.
16: Consumidor.
26: Celso Russomano, do Republicanos de São Paulo, é autor de projeto que obriga aplicativos de transporte e entrega a detalhar a composição do preço cobrado do consumidor. A plataforma deverá informar quanto fica com a empresa e quanto do valor é repassado a prestadores de serviço e estabelecimentos.
27: Celso Russomano também determina que as informações sobre o preço apareçam antes da confirmação da compra, inclusive quando houver o chamado reajuste dinâmico. O texto ainda exige a disponibilidade do histórico de cada operação por pelo menos 12 meses.
16: Homenagem.
26: Luciano Vieira, do PSDB do Rio de Janeiro, apresentou o projeto que inclui o nome de Sérgio Vieira de Mello no livro dos heróis e heroínas da pátria. A homenagem visa reconhecer a atuação do brasileiro que foi alto comissário da ONU, morto em um atentado à bomba no Iraque em 2003.
27: Luciano Vieira lembra que Sérgio Vieira de Mello atuou durante 34 anos na Organização das Nações Unidas, em missões voltadas à paz e aos direitos humanos. Entre as missões, o parlamentar destaca a condução do processo de independência do Timor-Leste, de 1999 a 2002.
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16: Saúde.
26: Passou em mais uma comissão da Câmara a proposta que prevê a criação de protocolo para atendimento de mulheres na menopausa pelo SUS. A repórter Maria Neves traz mais informações sobre o texto.
1: A Comissão de Finanças e Tributação da Câmara dos Deputados aprovou o projeto que obriga o Sistema Único de Saúde a elaborar protocolo clínico para o tratamento dos sintomas do climatério. Esse período, que começa por volta dos 40 anos e representa a transição da fase reprodutiva para a não reprodutiva da mulher, costuma ser marcado por sintomas físicos e emocionais. A autora do texto, deputada Ana Paula Lima, do PT de Santa Catarina, enumera algumas das dificuldades enfrentadas pelas mulheres nessa fase.
2: Aproximadamente 85% das mulheres experimentam fogachos durante a transição menopausal tardia e no pós-menopausa inicial. E cerca de 50% das mulheres no pós-menopausa eventualmente desenvolvem sintomas de atrofia vulvovaginal, incluindo secura vaginal e dispareunia.
1: O projeto original de Ana Paula Lima previa apenas a oferta de terapia hormonal pelo SUS. No entanto, a relatora na Comissão de Finanças e Tributação, deputada Ana Pimentel, do PT Mineiro, recomendou que se aprovasse a versão apresentada na Comissão de Defesa dos Direitos da Mulher. No entendimento da relatora, ao obrigar o Sistema Único de Saúde a oferecer terapia hormonal a mulheres no climatério, o projeto criava despesa obrigatória de caráter continuado para o Executivo Federal. Nesse caso, seria necessário apresentar a estimativa de custo da nova exigência e formas de compensar o gasto. De acordo com Ana Pimentel, o texto aprovado supera essa dificuldade por reformular a proposição em termos predominantemente normativos e programáticos. Em lugar de assegurar de forma direta a oferta obrigatória do tratamento hormonal, passa a prever que o sistema de saúde pode ofertar diferentes abordagens terapêuticas, inclusive hormonais. O projeto agora será analisado pela Comissão de Constituição e Justiça. Se aprovado, poderá seguir para análise do Senado. Da Rádio Câmara de Brasília, Maria Neves.
16: Previdência.
27: Para Adolfo Viana, do PSDB da Bahia, a conquista de um emprego formal não deve significar a perda imediata do Bolsa Família. O projeto de autoria do deputado estabelece a permanência da família no programa por 24 meses com o pagamento integral do benefício.
26: A proposta estabelece que a regra valeria mesmo quando a nova renda ultrapassar os limites atualmente previstos. Adolfo Viana sustenta que a medida dá mais segurança ao trabalhador, estimula a formalização e amplia a base de contribuintes da Previdência Social.
16: Educação.
27: projeto de Rafael Brito, do MDB de Alagoas, altera a fórmula do repasse do PNAE, o Programa Nacional de Alimentação Escolar, para aumentar os recursos da merenda escolar, especialmente para o Norte e Nordeste. O objetivo é melhor atender estudantes em situação de vulnerabilidade econômica.
3: Hoje, o recurso da merenda é calculado apenas pelo número de alunos matriculados, sem considerar que existem escolas, por exemplo, que a maioria dos estudantes vive em situação de pobreza ou tem na alimentação escolar a principal refeição do seu dia. Essa minha proposta, ela não retira recurso nenhum do município, para ficar bem claro. Todos continuam recebendo o valor que já recebem. O que a gente está fazendo é criar um repasse adicional para os estudantes em situação de pobreza e extrema pobreza, garantindo mais recursos de alimentação justamente para as escolas que atendem quem mais precisa.
27: Rafael Brito esclarece ainda que o aumento será gradual até 2031. Segundo ele, a medida segue uma recomendação técnica do governo federal e usará dados existentes nos sistemas do CadÚnico e do Bolsa Família para evitar distorções e burocracia.
16: Cultura.
27: A coxinha pode ser reconhecida como patrimônio cultural e material do Brasil por causa de sua relevância histórica, cultural e gastronômica. O texto de Vitor Lipe, do PSD de São Paulo, destaca a presença do salgado em diferentes regiões e sua relação com a identidade alimentar do país. O deputado também ressalta a importância econômica da coxinha, especialmente para pequenos negócios, como lanchonetes e vendedores ambulantes. Segundo Vitor Lipe, a produção e a comercialização do salgado movimentam uma cadeia que envolve empreendedores, indústria e geração de empregos.
16: Segurança Pública.
27: Comissão aprova projeto que busca modernizar o sistema de busca de pessoas desaparecidas. A repórter Silvia Munhato traz mais detalhes sobre as medidas a serem adotadas, inclusive o uso de câmeras de segurança.
4: A Comissão de Finanças e Tributação da Câmara dos Deputados aprovou proposta que busca modernizar a Política Nacional de Busca de Pessoas Desaparecidas. O texto reforça o uso de tecnologia nas investigações. Pela proposta, a política passa a tratar, além do desaparecimento, do combate ao tráfico de pessoas, inclusive quando o crime ocorrer no exterior contra a vítima brasileira. O texto prevê autorização do uso de câmeras e reconhecimento facial para apoiar as investigações e acelerar a localização de desaparecidos, com regras para proteger dados e preservar o sigilo das apurações. Outra medida é a integração de dados entre sistemas municipais, estaduais e federais, para unificar as ações de busca. No Código Penal é criado artigo que tipifica o crime de desaparecimento ou tráfico de pessoas, englobando condutas como exploração sexual, trabalho escravo, adoção ilegal e remoção de órgãos, prevendo agravantes para situações envolvendo funcionários públicos, vulneráveis ou deslocamento da vítima para outra região. Também é incluído o crime de desaparecimento de pessoas na Lei de Crimes Hediondos, quando praticado contra crianças e adolescentes. E o texto ainda regulamenta o uso do alerta Amber, que teria o objetivo de emitir alertas nacionais para a localização rápida de pessoas desaparecidas a menos de 24 horas. O relator da proposta na Comissão de Segurança Pública, deputado Sanderson, do PL do Rio Grande do Sul, destacou a necessidade de investimentos na área de inteligência.
5: Hoje nós temos algo em torno de 10% apenas dos crimes cometidos são levados a uma condenação. É muito pouco. Nós precisamos elevar isso, mas para elevar precisamos de tecnologia, de inteligência policial, para que o promotor tenha condições de oferecer a denúncia e que os magistrados tenham condições de, com base nas provas, condenarem os culpados, mas a tecnologia deve estar a favor da população brasileira e esse projeto, então, vem justamente nesse sentido.
4: Já a relatora na Comissão de Finanças e Tributação, deputada Camila Jara, do PT do Mato Grosso do Sul, fez alterações no sentido da implementação gradual das medidas previstas. O objetivo é adequar as mudanças à capacidade orçamentária da administração pública. A proposta que moderniza a Política Nacional de Busca de Pessoas Desaparecidas ainda será analisada pela Comissão de Constituição e Justiça. Depois, seguirá para o plenário da Câmara. Da Rádio Câmara de Brasília, Silvia Minhato.
26: Frade Linhares, do Republicanos, apresentou o projeto que inclui o Distrito Federal na regra que aumenta a pena para furto de veículo levado a outra unidade da federação. A mudança busca eliminar a omissão do Código Penal, que atualmente menciona apenas os estados e outros países.
27: Pela proposta de Fred Linhares, o transporte de veículo furtado para o Distrito Federal impõe ao responsável uma pena de 4 a 10 anos de prisão, além de multa. O parlamentar considera que a alteração dá mais segurança jurídica à aplicação da lei.
26: Jadiel Alencar, do Republicanos do Piauí, apresentou relatório favorável à aprovação de projeto que amplia a proteção da imagem, da voz e da privacidade de crianças e adolescentes no ambiente digital. Ele explica que o texto busca combater situações de exposição abusiva.
27: Jadiel Alencar defende que conteúdos considerados prejudiciais sejam retirados das plataformas, com medidas para impedir a republicação do mesmo material. O texto também prevê a exclusão desses conteúdos dos resultados dos serviços de busca na internet.
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16: Agricultura.
26: Câmara aprovou regras especiais para o controle sanitário de produtos da agricultura familiar. A repórter Paula Bittar nos conta quais são.
8: A Comissão de Constituição e Justiça da Câmara aprovou uma proposta que prevê regras especiais para o controle sanitário e o comércio de produtos alimentícios da agricultura familiar, como doces, queijos e bebidas. O principal ponto da proposta é isentar de autorização governamental prévia a fabricação, a distribuição e a venda de produtos alimentícios coloniais ou artesanais da agricultura familiar, desde que cumpridas certas regras. Pelo texto, poderá haver fiscalização sanitária sobre os alimentos coloniais e artesanais produzidos pelos agricultores familiares, mas ela será prioritariamente orientadora. O projeto prevê que a dispensa de autorização governamental dependerá do cumprimento da lei e de normas relativas à produção, ao controle sanitário e às boas práticas de fabricação. De acordo com o texto aprovado, para comercializar os produtos alimentícios coloniais ou artesanais, os agricultores familiares deverão efetuar o registro eletrônico automático de cada produto previamente à primeira comercialização junto ao órgão competente definido em regulamento, com informações sobre o responsável pela produção, caracterização do produto, área geográfica de comercialização e outras informações. Também deverão capacitar em boas práticas de fabricação de alimentos o profissional responsável por registrar produtos que apresentem risco sanitário relevante, que são, em geral, alimentos mais suscetíveis à deterioração ou contaminação por micro-organismos. O projeto, que prevê regras especiais para o controle sanitário e o comércio de produtos alimentícios da agricultura familiar, segue agora para o Senado Federal. Na Rádio Câmara, de Brasília, Paula Bittar.
27: Dr. Flávio do PL do Rio de Janeiro apresentou projeto para reduzir barreiras à venda regional de produtos da agricultura familiar e artesanal. A proposta permite que produtos circulem fora da cidade de origem sem exigência de adesão ao sistema federal de inspeção.
10: O produtor, às vezes ele produz um queijo, ou um salame, ou um doce no seu município e ele tem um selo de inspeção municipal. E ele só pode comercializar dentro do município dele, mas o profissional que dá o selo de inspeção municipal é o mesmo que dá o selo de inspeção estadual e o selo de inspeção federal, que é o CIF. E às vezes você tem um município de 1 quilômetro de divisa com outro, a pessoa faz o queijo aqui e é convidado para participar de uma feira de produtos da agricultura familiar ou artesanal, não pode ir porque ele não tem o CISB ou o CIF. O nosso projeto de lei pede que quem tenha o SIM possa comercializar o seu produto da agricultura familiar e artesanal nos municípios vizinhos também. Então a gente quer que, como se fosse, diga assim ao SIM, quem tem o SIM possa comercializar o seu produto em todos os municípios do seu estado.
26: Dr. Flávio afirma que regras sanitárias criadas para grandes empreendimentos dificultam a regularização de pequenos produtores.

0: Bolsa Família. Pela proposta, o governo federal deve pagar parte do custo e o restante seria descontado diretamente do benefício.
1: Diego Andrade afirma que a iniciativa pretende ampliar o acesso à alimentação com prioridade para famílias com crianças pequenas, gestantes e idosos. Ele também defende que a compra do leite seja feita de produtores e cooperativas brasileiras para fortalecer a produção nacional.
0: Termina agora o Jornal Câmara dos Deputados, produzido pela Rádio Câmara, com trabalhos técnicos de Wellington Teles e apresentação de Val Monteiro e Luciana Vieira. Uma boa noite para você.
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